de internet no bairro dela, assim, à luz do dia, e de uma forma organizada, foram vários, assim, foi um fim de semana de terror, de dia e de noite, os caras arrancando lá os cabos e os fios. Teve uma área do bairro que ficou sem internet até na segunda-feira, porque estavam arrancando, e aí os moradores denunciavam, chamavam a guarda civil, chamavam a polícia, e não tinha viatura o suficiente, e eles não atendiam as ocorrências, e as pessoas viam aqueles caras andando com facão na mão, porque eles usam o facão para cortar, né, os cabos e os fios. Então eu acho que essa lei é muito importante aqui, ó, que aumenta a pena de 2 para 8 anos de prisão, porque assim, deixa a gente numa situação muito difícil no nosso cotidiano, né, porque hoje em dia a gente não pode ficar sem internet, né, a gente não pode ficar sem energia elétrica, a gente tem tido muitos problemas com a Sabesp aqui na cidade de Osasco. Só nesse final de semana de lua cheia a gente teve aí o estouro de duas coisas da Sabesp lá, que soltaram, de duas estações da Sabesp, soltaram um volume imenso de água, entrou na casa das pessoas. Então assim, a gente está tendo muitos transtornos no cotidiano aqui. E esse aumento de pena da prisão de furtos de fios é bom a gente ter aí anotado, viu? Vou passar para a Jaqueline, passar para a Luísa, né? Porque isso complica muito pra gente no nosso dia a dia. Bom, gente, se você gostou desse conteúdo, se ele foi útil pra você, se ele te ajuda a enfrentar a semana, a entender todos esses movimentos transformadores que nós estamos vivendo, te convido a fazer aí a sua contribuição voluntária para a Rádio Web Manaus, para a gente poder pagar a tecnologia, né, que leva esse conteúdo para você, porque a nossa participação é uma participação colaborativa, e eu já estou aqui há mais de 8 anos e estou com vocês todas as segundas-feiras. Para mim é sempre um prazer e uma honra estar falando para vocês aí do sul do país, para as minhas amigas de São Paulo, para minha irmã e minhas amigas aqui de Osasco. E eu vou me despedindo, deixando um beijo grande para vocês. Vendo aqui o que a Adriana falou, Vera, este céu já aconteceu no passado, para tantas coisas assim estarem acontecendo. Olha, no passado bem longínquo, viu, Adriana? Bem longínquo, sabe? E assim, a gente já teve eventos parecidos, mas agora nós temos eventos assim, muito demorados de acontecer, assim, encontros de planetas lentos que mexem com o planeta e com a sociedade, que demoram muito para chegar no ponto astrológico que chegou agora. E aí a gente tem a questão de que nós estamos num novo tempo também, né? Nós estamos com as mudanças climáticas aí, que é resultado, na verdade, das nossas próprias ações. Não é castigo de Deus, não é nada disso. É o planeta que está se transformando por si só, e soma-se a isso a nossa atividade predatória de mais de 200 anos, tratando o planeta como se ele não fosse nada, como se ele fosse capaz de reciclar o lixo, né? Por si só. Então assim, nós já tivemos parecidos, mas agora eu acho que as coisas vão tomando uma intensidade muito maior, porque existe o fator humano também envolvido nisso tudo, tá? Deixa eu ver se alguém falou mais alguma coisa antes de eu ir embora. Daniela mandou uns vídeos aqui, que aí eu vou ver depois com mais calma, tá? E qualquer coisa, semana que vem a gente volta a conversar aqui pela Rádio Web Manaus, todas as segundas-feiras, a partir das 19 horas, ao vivo, aqui direto de São Paulo, com essas dicas astrológicas para você ter uma semana e tanto, para você ter força para lutar por aquilo que é verdadeiro, por aquilo que é necessário. Cuide-se, tá? Mexa-se, cuide-se, tome vacina contra a gripe, e mexa-se para poder fazer a sua vida se movimentar, e para que o poder público da cidade que vocês estão já tomem as providências preventivas com relação a essas anomalias aí que a gente vai viver do Super El Niño, e também desse Urano no signo de Gêmeos, que soma-se, né, ao elemento ar, ao elemento ar de Plutão. As coisas estão se modificando, as coisas estão se transformando, e agora a gente
gente vai sentir toda essa transformação através da atmosfera, tá? Fica a dica. Um beijo para você, tá? Muito obrigada pela companhia e até a semana que vem. Tchau, tchau.

0: tá ligado daquele jeitão, pá. É doido, filho.
1: Ei, Felipinho, cola com nós aqui, meu patrão.
0: É brabo, meu irmão.
2: Porra, tava querendo falar com você.
0: Você tá maluco? Eu só vim aqui pra te ver, mano, papai.
2: Fiz uma música, um trechinho de uma letra de uma música, que tem tudo a ver com Noronha. Eu pensei em você fazer uma melodia, dar aquele talento que você...
0: Você tá mentindo que hoje eu tava, mano, quase subindo uma parada, irmão. Não
2: só
0: pode
2: um
0: ser igual,
2: pô. Louca, tão louca que quero te navegar, viver sempre à deriva nesse mar tão louco.
0: Quero de novo. Ah, meu cara, cara, se eu soubesse assoviar, ia ser foda, meu irmão. Pô, eu tenho que dar virada, esse cara.

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Não precisa ser estudado

Gente, vai chorar que tá tirando uma onda da minha cara. Muito obrigada, galera. É de coração mesmo. Pode ter certeza disso.

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0: muitos diziam que eu não ia alcançar o meu sonho, que eu não ia conseguir me tornar um jogador de futebol. Sempre colocavam dúvidas e eu buscava isso como força, como superação. E o que eu mais queria era só jogar futebol.
1: Que acreditar é o princípio de tudo, é a base de tudo. 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
2: É uma questão de perseverança também. É uma questão de fé, é uma questão de determinação. Pode ter certeza absoluta, faz o que é certo, tem fé em Deus, que você vai alcançar o objetivo.
0: Agradeço também a toda a minha família, todos os meus amigos que me acompanharam, que me acompanham até hoje, que me apoiam, que me dão suporte para continuar aguentando essa luta, essa dificuldade que a gente passa no dia a dia, mas com certeza no final vale a pena.
1: E assim a gente vai. My brother.

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1: Queridos, eu queria pedir geral aqui a atenção de todo mundo, tá ligado? Pra dar um papo muito no coração. Primeiramente, agradecer por esse carinho imenso de vocês, pelo show, tá ligado? Valeu pela vibe incrível. Esse aqui, pra quem não tá ligado, é meu último show antes de uma pausa que eu vou estar fazendo agora em minha carreira, em minha vida, tá ligado? Eu tô indo pra casa da Bahia de volta por um tempo, mas logo logo voltando renovado. Eu queria falar pra geral, mano, se cuidem, tá ligado? Busquem estar próximo a quem você ama, a coisa que são importantes para vocês, tá ligado? De coração. E muito, muito obrigado por hoje, de verdade. Um abraço! Felizito!

hoje lá. Rapaziada aqui da esquerda, salve, salve vocês do cantão. Alô, rapaziada aqui do meio, meu salve. Rapaziada da direita com camarote, meu salve. Rapaziada do fundão e o camarote melhor lá de cima, pai, na laje. Tem que mostrar o Rio de Janeiro dessa forma, todo iluminado. Não vindo nada, que tem um montão de gente nessas luzinhas de binóculo. Eu só com o ouvido muito apurado, tá ouvindo o som da gente. É uma felicidade muito grande, eu quero bater palma e queria pedir palma pra comunidade que abriu as portas com todo carinho pra representar o Rio. Muito obrigado vocês mesmo na nossa vida. Queria apresentar o Rapa pra vocês. Na guitarra, Xandão, vai! DJ Negara, DJ!

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0: Meia-noite e 12 minutos. Meia-noite e 12 minutos.
1: O Dia das Mães, segunda data mais importante do varejo nacional, deve movimentar esse ano quase 38 bilhões de reais nos setores de comércio e serviços no país, levando cerca de 127 milhões de consumidores às compras. A expectativa é que 78% deles comprem ao menos um presente. É o que aponta levantamento da CNDL, Confederação Nacional de Dirigentes Lojistas, e do SPC Brasil. A pesquisa indica que os produtos campeões de venda devem estar na categoria moda, seguidos por produtos de beleza, chocolates e flores e experiências, como almoçar fora ou viajar. É o caso do universitário João Pedro Mendes Soares, que planeja levar a mãe a um restaurante, hábito que ela não tem conseguido realizar devido ao dia a dia corrido.
2: Por conta da rotina, por conta do trabalho, ela parou e eu não quis mais. Aí eu queria voltar a levar ela, sair um pouco e tudo mais, fazer algumas questões do dia a dia, sair fora do cotidiano e levar ela para um lugar onde ela possa relaxar e tudo mais.
1: O levantamento revela ainda que os consumidores pretendem gastar, em média, R$ 294 com as compras e que as principais presenteadas serão mães, seguidas de esposas e sogras. Apesar da expectativa positiva, o estudo mostra também uma forte tendência de endividamento. 6 em cada 10 entrevistados pretendem parcelar as compras sem garantia de pagamento. 37% admitem que o orçamento vai ficar apertado e confiam na capacidade de dar um jeito posteriormente para pagar. E 27% apontam que priorizam a satisfação e o bem-estar da compra em vez do planejamento financeiro. Além disso, entre os que pretendem presentear, quase 40% já possuem contas em atraso. Entre eles, 72% estão negativados. Mirula Borges, especialista em finanças da CNDL, fala sobre esse tipo de comportamento de consumo.
3: Essa é uma postura muito arriscada, já que a possibilidade do cenário mudar entre a compra e o pagamento é muito pequena, a chance do consumidor ficar com o orçamento muito apertado e deixar de pagar as contas existe, e aí o consumidor pode entrar numa inadimplência.
1: A especialista também dá dicas para quem ainda vai às compras.
3: Pesquisem os preços antes. Quando possível, usem a criatividade, às vezes até preparar alguma coisa especial, personalizada. Quando possível, dividir o presente até com os irmãos para tentar ficar dentro do orçamento e não entrar numa situação de endividamento maior do que a que pode suportar.
1: A pesquisa revela ainda que 66% dos consumidores acham que os preços estão mais caros este ano e que 57% sentem algum tipo de pressão social para gastar além do que podem, sendo as redes sociais um dos fatores. A principal forma de pagamento apontada é o Pix. Com a produção de Bel Pereira e João Barbosa, da Rádio Nacional no Rio de Janeiro, Carolina Pessoa.
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1: E essa desconfiança de que a gente estava errado em 73 custou muito mais caro para aqueles que, nos porões da ditadura, tiveram sacrificadas as suas vidas. Os 11 vetos do LP, do qual só sobrou uma música em outubro de 73, não são nada. As 44 músicas proibidas em abril de 74 não são nada. Não foram nada os interrogatórios diante dos meus novos parceiros daquela época. Dona Marina, seu Sá e Dona Selma. Mas estava lá a coroa, às avessas da Dona Marina, me dizendo que era admiradora, né? Coçando seu queixinho, dizendo: Taiguara, você é um compositor romântico. Por que você está se metendo com essas coisas, meu filho? A juventude gosta tanto de você. Devagarinho ela ia me dando umas dicas, né? Ela me dizia que um cantor popular, chamado Lamé pela esquerda e subversivo pela direita, não tinha o direito de se meter com a realidade do seu próprio país. Sim, meu filho, mas você botou aqui pão, pó, pedra, polícia e a poluição. E nós somos a polícia, meu filho. Não fica bem. Dona Marina, eu não... Isso é uma aliteração, a senhora sabe que é uma aliteração. A coroa não pensa, era. Tudo ela tinha aqui, que nada, tudo aqui. E quando nem o queixo funcionava, ela recorria ao seu parceiro, o senhor Sá, o do bigode. Esse deve falar até hoje, né? Claro, o do bigode está em moda, né? E ela também, porque não mudamos nada, né? Não somos platinos, somos brasileiros, temos que aguantar. Né? Então eu tive uma ideia. Dona Marina, que tal então? Os músicos estão me esperando no estúdio. Se eu, para deixar bem claro que eu não me refiro à nossa polícia, Deus me livre, nossa polícia, não tenho nada contra a nossa polícia, Dona Marina, eu me refiro à de Nova York. Eu cantasse a palavra em inglês. O que você acha, Sá? Não sei, Marina. Pede para ele cantar. Pede para ele cantar. Ela dialogava. Ele, o assessor, não se dirigia a mim. Então, eu cantei para Dona Marina. Ficaria assim, Dona Marina. Você paga o pão, o pó, a pedra, a polis e a poluição. O que você acha, Sá?
2: Não sei, Marina, você é que sabe.
1: Eu tive 68 vetos, sem jamais ter sido considerado um caso grave. Era fácil. A última música permitida encerra esse período. E a gente depois vai esperar 13 minutos. Não vão mais ser 13 anos, se Deus quiser.

0: Mais de 2 milhões de pessoas ocuparam as areias da Praia de Copacabana, no Rio de Janeiro, para assistir ao show da cantora colombiana Shakira, no último sábado, de acordo com a Prefeitura do Rio. A apresentação fez parte da terceira edição do Todo Mundo no Rio, série de megashows gratuitos de música internacional promovida pela Prefeitura, que contou, nas edições anteriores, com apresentações das cantoras norte-americanas Lady Gaga e Madonna, também com público semelhante. De acordo com a Secretaria Municipal de Desenvolvimento Econômico, a estimativa é que o show deva movimentar cerca de 800 milhões de reais na economia carioca, graças à injeção extra de dinheiro em setores como hotelaria, gastronomia, transporte e comércio. Os resultados da segurança no evento também foram comemorados. De acordo com a Secretaria de Estado de Segurança Pública, houve uma redução de 52% no número de ocorrências em comparação ao último megashow do projeto, da cantora Lady Gaga. Foram ao todo 115, nenhuma delas com gravidade. Segundo a Polícia Civil, entre os principais registros estão 66 furtos e 8 roubos de celular, 10 roubos e 9 furtos a pedestres, 4 casos de porte de droga e 3 lesões corporais. A Polícia Militar prendeu 6 pessoas. O secretário de Estado de Segurança Pública, Vitor Santos, destacou a importância desses números.
1: Esse evento, particularmente, ele bateu todos os recordes positivos para um evento desse tamanho. E muito elogiado, principalmente pela crítica internacional, que eles reconhecem a dificuldade que é realizar um evento desse.
0: Já o secretário de Polícia Civil do Estado, Delmir Gouveia, falou sobre o efetivo empregado.
2: Mais de 3.700 policiais, utilizamos o batalhão de operações com cães, com 4 cães, utilizamos a força nossa de choque, o batalhão de choque, utilizamos aeronaves, motocicletas, quadriciclos, policiais bilíngues para atender os turistas.
0: O resultado apresentado também representa queda na comparação com o show da cantora Madonna em 2024. A redução nas ocorrências foi de 54%. Com produção de Bel Pereira, da Rádio Nacional no Rio de Janeiro, Carolina Pessoa.

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0: Duas pessoas morreram e três ficaram feridas em um acidente de avião em Belo Horizonte, Minas Gerais, nesta segunda-feira. A aeronave vinha da região do Vale do Jequitinhonha, em Minas Gerais, pousou no aeroporto da Pampulha, em Belo Horizonte, decolou ao 12h16 com destino a São Paulo e acabou se chocando contra o prédio de 3 andares, caindo no estacionamento a 7 quilômetros do aeroporto. O major Johnny, do Corpo de Bombeiros de Minas Gerais, explicou como foi a ação da equipe da corporação e detalhou o resgate.
1: Hoje, 4 de maio, tivemos esse episódio trágico, queda de uma aeronave que veio colidir com edificação. Tivemos aí já a confirmação de 5 vítimas, sendo que 2 fatais, 3 já foram socorridas e devidamente conduzidas ao hospital de referência pela equipe do SAMU. Fizemos um trabalho de primeira resposta com redução e mitigação de risco de explosão e de qualquer incêndio.
0: De acordo com o Corpo de Bombeiros, as vítimas fatais foram o piloto, de 34 anos, e um ocupante do banco do copiloto, de 36 anos. Os 2 eram homens. Os outros 3 homens, que também estavam no avião, têm 25, 36 e 53 anos. Eles ficaram gravemente feridos, segundo a corporação. 2 deles tiveram múltiplas fraturas e todos foram levados para o Hospital Pronto Socorro João 23. Imagens nas redes sociais mostram como ficou o prédio após o acidente e os bombeiros fazendo o resgate das vítimas. Apesar do impacto, não houve vítimas entre as pessoas que estavam no edifício atingido. Segundo a Defesa Civil, o prédio não ficou com riscos estruturais. A Força Aérea informou que investigadores do CENIPA, o Centro de Investigação e Prevenção de Acidentes Aeronáuticos, foram acionados para avaliar o caso. Com colaboração de Gabriel Brum, da Rádio Nacional em Brasília, Oussama El Ghawri.

0: 1:27.
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Vejam quantas coisas novas vamos contar nas cantigas mais antigas que o meu rancho da Rosa Encarnada escolheu pra cantar.

0: A ministra Carmen Lúcia afirmou nesta segunda-feira que a urna eletrônica eliminou a possibilidade de fraudes nas eleições brasileiras. A declaração foi feita durante evento no TSE, que marcou os 30 anos de uso da primeira máquina de votação a entrar em operação em 1996. Diante de centenas de estudantes das redes de ensino pública e privada do Distrito Federal, a ministra Carmen Lúcia afirmou que os jovens têm o direito de ser o que quiserem e que o tribunal espera que muitos deles escolham representar o povo brasileiro. Para a ministra, esse caminho passa pelas eleições, com o auxílio da urna eletrônica, que, segundo ela, acabou com a fraude eleitoral no país.
1: Nesses 30 anos, acabou com a fraude eleitoral, acabou com a possibilidade de uma pessoa votar por outra, acabou com a possibilidade, portanto, de a gente ter um resultado que não corresponde ao que foi votado.
0: A ministra lembrou ainda que, antes da urna eletrônica, o voto era feito em cédula de papel, depositado em urna de lona e apurado manualmente, um processo vulnerável a manipulações.
1: Antes se assinava numa cédula e se colocava numa urna que era de lona. E esta urna era conduzida a um local onde, então, aqueles votos eram contados um por um pelas pessoas designadas. Como isto podia gerar alguma falsidade, alguém podia assinar pelo outro, alguém podia votar pelo outro, o Brasil pensou uma forma, algo que foi feito por nós, para as nossas necessidades, que é a urna eletrônica.
0: A ministra também chamou a atenção para o desequilíbrio de gênero na política brasileira e estimulou as mulheres jovens a ocuparem espaços públicos e a buscarem maior paridade e representatividade nas disputas eleitorais. Em seguida, o coordenador de tecnologia eleitoral do TSE, Rafael Azevedo, explicou detalhes sobre o funcionamento da urna eletrônica, os mecanismos de segurança, os procedimentos de auditoria e as formas de fiscalização do sistema. E lembrou ainda que ela é ecologicamente sustentável, pois em média 98% dos componentes das urnas são reciclados e o dinheiro da venda dessas partes retorna aos cofres públicos. Para a estudante Aimee, de 15 anos, a primeira visita ao TSE foi impressionante. Ela destacou a segurança do processo envolvido nas eleições.
2: Eu mesma sempre tive dúvida, porque a gente vê muita fake news e a gente fica, ai, será que é verdade? Será que não é? Então foi muito legal ali ensinando a gente, desmontando a urna para aprovar pra gente. E eu acho muito interessante esse negócio também do para testar publicamente, que eles deixam a gente testar a urna para ver se é protegido mesmo ou não. Que mostra ao povo que é realmente seguro.
0: No mesmo evento, o TSE lançou a mascote Pilili, nome inspirado no alerta sonoro emitido pela urna ao fim da votação. A ideia é incentivar eleitores jovens a participarem do pleito de outubro. As eleições gerais acontecem no próximo dia 4 de outubro, com disputa para presidente da República, governadores, senadores e deputados federais, estaduais e distritais. Um eventual segundo turno para os cargos de presidente da República e governador está previsto para 25 de outubro. Da Rádio Nacional em Brasília, Pedro.

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2 horas e 17 minutos.

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0: A vacinação contra a dengue em São Paulo foi ampliada para pessoas com idade específica de 59 anos e para todos os profissionais da saúde até 59 anos. A informação foi divulgada nesta segunda-feira pela Secretaria Municipal da Saúde. O público-alvo da vacinação, que inclui trabalhadores da atenção primária, pode receber o imunizante Butantan DV nas unidades básicas de saúde de segunda a sexta, das 7 horas da manhã às 7 horas da noite. As assistências médicas ambulatoriais também disponibilizam a vacina, incluindo aos sábados e feriados. Adolescentes entre 10 a 14 anos recebem duas doses de outro imunizante, o Qdenga. A vacina produzida pelo Instituto Butantan apresentou uma eficácia de 80,5%, após profissionais da saúde vacinados não apresentarem sintomas sérios e não precisarem ser hospitalizados por causa da dengue. Segundo o Instituto, a vacina Butantan DV é eficaz contra casos graves da doença, por pelo menos 5 anos após a aplicação. Até o momento, quase 18 mil doses foram aplicadas aos trabalhadores da atenção primária à saúde. Tratando-se dos adolescentes, 930 mil doses da vacina Qdenga foram distribuídas para esse público desde o início da aplicação desse imunizante, em 2024. O imunizante do Instituto Butantan foi aprovado pela Anvisa, Agência Nacional de Vigilância Sanitária, em novembro do ano passado. Com informações da Agência Brasil e supervisão de Rafael Gasparuto, da Rádio Nacional em Brasília, Vitor Mendes.
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0: 2 horas e 34 minutos.
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Enquanto as negociações para o fim da guerra não avançam, ataques e explosões foram registrados nesta segunda-feira no Estreito de Hormuz, fechado há 2 meses. O presidente dos Estados Unidos, Donald Trump, tinha informado que a Marinha atuaria para liberar os navios impedidos de navegar. A operação, no entanto, encontrou resistência do exército iraniano. Nas redes sociais, o presidente Trump disse que um navio de carga sul-coreano tinha sido atingido por ataques iranianos. Em resposta, Trump disse que estava na hora da Coreia do Sul auxiliar na missão de liberar o estreito. No confronto, a Marinha norte-americana informou que destruiu 7 embarcações de pequeno porte do Irã. Esses barcos rápidos são usados para abordar embarcações que tentam furar o bloqueio. Apesar do fechamento, o Comando Central dos Estados Unidos disse que 2 navios mercantes do país conseguiram passar pelo estreito com apoio da Marinha americana. A postagem não informa a data da operação. Já a imprensa iraniana informou que a República Islâmica teria forçado um navio de guerra dos Estados Unidos a dar meia volta e que mísseis teriam atingido uma outra embarcação da Marinha americana. O governo Trump nega o ataque. Em meio à escalada das tensões, o porta-voz das Nações Unidas, Stephane Dujarric,

fez um apelo para a reabertura do Estreito de Hormuz e para que a navegação livre seja restabelecida. Em outro fronte da guerra, zonas petrolíferas dos Emirados Árabes Unidos foram atingidas por mísseis iranianos, um mês depois que ataques como esses tinham sido interrompidos pelo cessar-fogo mediado pelo Paquistão. Com informações da agência Reuters, da TV Brasil em Brasília, Antônio Trindade.

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0: ficaram feridas em um acidente de avião em Belo Horizonte, Minas Gerais, nesta segunda-feira. A aeronave vinha da região do Vale do Jequitinhonha, em Minas Gerais, pousou no aeroporto da Pampulha, em Belo Horizonte, decolou ao 12h16 com destino a São Paulo e acabou se chocando contra o prédio de 3 andares, caindo no estacionamento a 7 quilômetros do aeroporto. O major Johnny, do Corpo de Bombeiros de Minas Gerais, explicou como foi a ação da equipe da corporação e detalhou o resgate.
1: Hoje, 4 de maio, tivemos esse episódio trágico, queda de uma aeronave que veio colidir com medicação. Tivemos aí já a confirmação de 5 vítimas, sendo que 2 fatais, 3 já foram socorridas e devidamente conduzidas ao hospital de referência pela equipe do SAMU. Fizemos um trabalho de primeira resposta com redução e mitigação de risco de explosão e de qualquer incêndio.
0: De acordo com o Corpo de Bombeiros, as vítimas fatais foram o piloto, de 34 anos, e um ocupante do banco do copiloto, de 36 anos. Os 2 eram homens. Os outros 3 homens, que também estavam no avião, têm 25, 36 e 53 anos. Eles ficaram gravemente feridos, segundo a corporação. 2 deles tiveram múltiplas fraturas e todos foram levados para o Hospital Pronto Socorro João 23. Imagens nas redes sociais mostram como ficou o prédio após o acidente e os bombeiros fazendo o resgate das vítimas. Apesar do impacto, não houve vítimas entre as pessoas que estavam no edifício atingido. Segundo a Defesa Civil, o prédio não ficou com riscos estruturais. A Força Aérea informou que investigadores do CENIPA, o Centro de Investigação e Prevenção de Acidentes Aeronáuticos, foram acionados para avaliar o caso. Com colaboração de Gabriel Brum, da Rádio Nacional em Brasília, Oussama El Ghawri.

0: coisa gostosa.
1: E você não gritou aí, meu pai?
0: Delícia.
2: Gente, eu vou cantar uma música agora que todos conhecem, Mestre Sala dos Mares, que ela tem uma letra que foi censurada na época da ditadura. E a partir de hoje eu vou cantar a letra original com algumas palavras que foram substituídas na música, na gravação, né, 73, 74, aonde fala o velho feiticeiro, na verdade é marinheiro, navegante, é almirante, fazendo referência ao João Cândido, que foi um marinheiro que fez uma ele liderou um movimento de rebelião, né, contra a marinha pelos maus tratos que os marinheiros sofriam no início do século, durante o governo do Hermes da Fonseca. Ele morreu em 69, esquecido e totalmente marginalizado, e o Aldir Blanc e o João Bosco fizeram uma música, Mestre Sala dos Mares. Só que na época da ditadura a letra foi censurada com algumas palavras. Eu vou cantar a letra original porque eu acho que agora a gente pode, né? Espero que para sempre, né?
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0: Obrigado, gente. Hoje foi a primeira vez que eu estou cantando essa música com a letra original. Muito obrigado.
1: 3 horas e 41 minutos.
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sobre a influência do Lennon, mas não concordando com o dado de que o sonho tinha acabado, eu compus uma música que me fez muito feliz em Manaus, na hora da minha volta ao Brasil. Isso foi ali pelo ano de 81, se não me engano. Mas ela veio de muito antes, desse ano aí, 72. Vamos cantar ela junto?

0: 4 horas.
1: A presidente do Tribunal Superior Eleitoral, ministra Carmen Lúcia, afirmou nesta segunda-feira que a urna eletrônica eliminou a possibilidade de fraudes nas eleições brasileiras. A declaração foi feita durante evento no TSE, que marcou os 30 anos de uso da primeira máquina de votação a entrar em operação em 1996. Diante de centenas de estudantes das redes de ensino pública e privada do Distrito Federal, a ministra Carmen Lúcia afirmou que os jovens têm o direito de ser o que quiserem e que o tribunal espera que muitos deles escolham representar o povo brasileiro. Para a ministra, esse caminho passa pelas eleições, com o auxílio da urna eletrônica, que, segundo ela, acabou com a fraude eleitoral no país.
2: Nesses 30 anos, acabou com a fraude eleitoral, acabou com a possibilidade de uma pessoa votar por outra, acabou com a possibilidade, portanto, de a gente ter um resultado que não corresponde ao que foi votado.
1: A ministra lembrou ainda que, antes da urna eletrônica, o voto era feito em cédula de papel, depositado em urna de lona e apurado manualmente, um processo vulnerável a manipulações.
2: Antes se assinava numa cédula e se colocava numa urna que era de lona. E esta urna era conduzida a um local onde, então, aqueles votos eram contados um por um pelas pessoas designadas. Como isto podia gerar alguma falsidade, alguém podia assinar pelo outro, alguém podia votar pelo outro, o Brasil pensou uma forma, algo que foi feito por nós, para as nossas necessidades, que é a urna eletrônica.
1: A ministra também chamou a atenção para o desequilíbrio de gênero na política brasileira e estimulou as mulheres jovens a ocuparem espaços públicos e a buscarem maior paridade e representatividade nas disputas eleitorais. Em seguida, o coordenador de tecnologia eleitoral do TSE, Rafael Azevedo, explicou detalhes sobre o funcionamento da urna eletrônica, os mecanismos de segurança, os procedimentos de auditoria e as formas de fiscalização do sistema. E lembrou ainda que ela é ecologicamente sustentável, pois em média 98% dos componentes das urnas são reciclados e o dinheiro da venda dessas partes retorna aos cofres públicos. Para a estudante Aimee, de 15 anos, a primeira visita ao TSE foi impressionante. Ela destacou a segurança do processo envolvido nas eleições.
3: Eu mesma sempre tive dúvida, porque a gente vê muita fake news e a gente fica, ai, será que é verdade? Será que não é? Então foi muito legal ali ensinando a gente, desmontando a urna para aprovar pra gente. E eu acho muito interessante esse negócio também do para testar publicamente, que eles deixam a gente testar a urna para ver se é protegido mesmo ou não, que mostra ao povo que é realmente seguro.
1: No mesmo evento, o TSE lançou a mascote Pilili, nome inspirado no alerta sonoro emitido pela urna ao fim da votação. A ideia é incentivar eleitores jovens a participarem do pleito de outubro. As eleições gerais acontecem no próximo dia 4 de outubro, com disputa para presidente da República, governadores, senadores e deputados federais, estaduais e distritais. Um eventual segundo turno para os cargos de presidente da República e governador está previsto para 25 de outubro. Da Rádio Nacional em Brasília, Pedro Lacerda.
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vacinação contra a dengue em São Paulo foi ampliada para pessoas com idade específica de 59 anos e para todos os profissionais da saúde até 59 anos. A informação foi divulgada nesta segunda-feira pela Secretaria Municipal da Saúde. O público-alvo da vacinação, que inclui trabalhadores da atenção primária, pode receber o imunizante Butantan DV nas unidades básicas de saúde de segunda a sexta, das 7 horas da manhã às 7 horas da noite. As assistências médicas ambulatoriais também disponibilizam a vacina, incluindo aos sábados e feriados. Adolescentes entre 10 a 14 anos recebem duas doses de outro imunizante, o Qdenga. A vacina produzida pelo Instituto Butantan apresentou uma eficácia de 80,5%, após profissionais da saúde vacinados não apresentarem sintomas sérios e não precisarem ser hospitalizados por causa da dengue. Segundo o Instituto, a vacina Butantan DV é eficaz contra casos graves da doença, por pelo menos 5 anos após a aplicação. Até o momento, quase 18 mil doses foram aplicadas aos trabalhadores da atenção primária à saúde. Tratando-se dos adolescentes, 930 mil doses da vacina Qdenga foram distribuídas para esse público desde o início da aplicação desse imunizante, em 2024. O imunizante do Instituto Butantan foi aprovado pela Anvisa, Agência Nacional de Vigilância Sanitária, em novembro do ano passado. Com informações da Agência Brasil e supervisão de Rafael Gasparuto, da Rádio Nacional em Brasília, Vitor Mendes.

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4 horas e 59 minutos.

Enquanto as negociações para o fim da guerra não avançam, ataques e explosões foram registrados nesta segunda-feira no Estreito de Hormuz, fechado há 2 meses. O presidente dos Estados Unidos, Donald Trump, tinha informado que a Marinha atuaria para liberar os navios impedidos de navegar. A operação, no entanto, encontrou resistência do exército iraniano. Nas redes sociais, o presidente Trump disse que um navio de carga sul-coreano tinha sido atingido por ataques iranianos. Em resposta, Trump disse que estava na hora da Coreia do Sul auxiliar na missão de liberar o estreito. No confronto, a Marinha norte-americana informou que destruiu 7 embarcações de pequeno porte do Irã. Esses barcos rápidos são usados para abordar embarcações que tentam furar o bloqueio. Apesar do fechamento, o Comando Central dos Estados Unidos disse que 2 navios mercantes do país conseguiram passar pelo estreito com apoio da Marinha americana. A postagem não informa a data da operação. Já a imprensa iraniana informou que a República Islâmica teria forçado um navio de guerra dos Estados Unidos a dar meia volta e que mísseis teriam atingido uma outra embarcação da Marinha americana. O governo Trump nega o ataque. Em meio à escalada das tensões, o porta-voz das Nações Unidas, Stephane Dujarric, fez um apelo para a reabertura do Estreito de Hormuz e para que a navegação livre seja restabelecida. Em outro fronte da guerra, zonas petrolíferas dos Emirados Árabes Unidos foram atingidas por mísseis iranianos, 1 mês depois que ataques como esses tinham sido interrompidos pelo cessar-fogo mediado pelo Paquistão. Com informações da agência Reuters, da TV Brasil em Brasília, Antônio Trindade.

0: Vamos dizer, eu sou o pai de Chico César. E Chico César, a minha esposa, é esta senhora aqui. E a mãe de Chico César.
1: Eita, Chico César toda a vida foi um bom menino, estudioso, nunca me deu trabalho.
2: Essa é a nossa família, a família de Chico César.

0: O Dia das Mães, segunda data mais importante do varejo nacional, deve movimentar esse ano quase 38 bilhões de reais nos setores de comércio e serviços no país, levando cerca de 127 milhões de consumidores às compras. A expectativa é que 78% deles comprem ao menos um presente. É o que aponta levantamento da CNDL, Confederação Nacional de Dirigentes Lojistas, e do SPC Brasil. A pesquisa indica que os produtos campeões de venda devem estar na categoria moda, seguidos por produtos de beleza, chocolates e flores e experiências, como almoçar fora ou viajar. É o caso do universitário João Pedro Mendes Soares, que planeja levar a mãe a um restaurante, hábito que ela não tem conseguido realizar devido ao dia a dia corrido.
1: Por conta da rotina, por conta do trabalho, ela parou e eu não quis mais. Aí eu queria voltar, levar ela, sair um pouco e tudo mais, fazer algumas questões do dia a dia, sair fora do cotidiano e levar ela para um lugar que onde ela possa relaxar e tudo mais.
0: O levantamento revela ainda que os consumidores pretendem gastar, em média, R$ 294 com as compras e que as principais presenteadas serão mães, seguidas de esposas e sogras. Apesar da expectativa positiva, o estudo mostra também uma forte tendência de endividamento. 6 em cada 10 entrevistados pretendem parcelar as compras sem garantia de pagamento. 37% admitem que o orçamento vai ficar apertado e confiam na capacidade de dar um jeito posteriormente para pagar. E 27% apontam que priorizam a satisfação e o bem-estar da compra em vez do planejamento financeiro. Além disso, entre os que pretendem presentear, quase 40% já possuem contas em atraso. Entre eles, 72% estão negativados. Mirula Borges, especialista em finanças da CNDL, fala sobre esse tipo de comportamento de consumo.
2: Essa é uma postura muito arriscada, já que a possibilidade do cenário mudar entre a compra e o pagamento é muito pequena, a chance do consumidor ficar com o orçamento muito apertado e deixar de pagar as contas existe, e aí o consumidor pode entrar numa inadimplência.
0: A especialista também dá dicas para quem ainda vai às compras.
2: Pesquisem os preços antes, quando possível, usem a criatividade, às vezes até preparar alguma coisa especial, personalizada. Quando possível, dividir o presente até com os irmãos para tentar ficar dentro do orçamento e não entrar numa situação de endividamento maior do que a que pode suportar.
0: A pesquisa revela ainda que 66% dos consumidores acham que os preços estão mais caros este ano e que 57% sentem algum tipo de pressão social para gastar além do que podem, sendo as redes sociais um dos fatores. A principal forma de pagamento apontada é o Pix. Com a produção de Bel Pereira e João Barbosa, da Rádio Nacional no Rio de Janeiro, Carolina Pessoa.

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Isso aí. E vamos nós de novo, vamos na gangorra, no meio da zorra desse vai e vem.

0: 7:18.
1: Forças israelenses voltaram a atacar o sul do Líbano e tanques de guerra foram vistos chegando na fronteira entre os países. Israel e Líbano concordaram com um cessar-fogo que nunca foi cumprido. Os dois acusam o oponente de violar a trégua. Neste domingo, Israel ordenou a saída de moradores de 11 vilarejos libaneses. O governo israelense afirma que tem bombardeado infraestrutura do Hezbollah, grupo rebelde financiado pelo Irã. Mas até agora, mais de 2.600 civis libaneses morreram nos ataques e 1.200.000 pessoas foram deslocadas de suas casas. Israel prorrogou ao menos até amanhã a prisão do brasileiro ativista humanitário Tiago Ávila. Um cidadão espanhol também está detido. Os dois foram presos em águas internacionais perto da Grécia. Eles estavam a bordo da flotilha Global Summit, que tenta romper o bloqueio israelense à faixa de Gaza para levar ajuda humanitária ao território. Outros ativistas que estavam na flotilha foram levados à ilha grega de Creta. Na sexta-feira, os governos do Brasil e da Espanha divulgaram um comunicado conjunto em que afirmam que a prisão é ilegal. Nos Estados Unidos, a desaprovação do presidente Donald Trump atingiu o maior índice dos dois mandatos. Segundo uma pesquisa do jornal Washington Post, há 6 meses das eleições de meio de mandato no país, 62% dos norte-americanos desaprovam o presidente. Apenas 37% estão satisfeitos com a condução do chefe da Casa Branca. Segundo a pesquisa, quase 8 em cada 10 norte-americanos está insatisfeito com o custo de vida no país e mais de 6 em cada 10 desaprovam a condução do governo na guerra contra o Irã. Com informações da agência Reuters, da TV Brasil em Brasília, Yara Balduino.

0: 7:36.
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0: Valeu! Show de bola!
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0: O Dia das Mães, segunda data mais importante do varejo nacional, deve movimentar esse ano quase 38 bilhões de reais nos setores de comércio e serviços no país, levando cerca de 127 milhões de consumidores às compras. A expectativa é que 78% deles comprem ao menos um presente. É o que aponta levantamento da CNDL, Confederação Nacional de Dirigentes Lojistas, e do SPC Brasil. A pesquisa indica que os produtos campeões de venda devem estar na categoria moda, seguidos por produtos de beleza, chocolates e flores e experiências, como almoçar fora ou viajar. É o caso do universitário João Pedro Mendes Soares, que planeja levar a mãe a um restaurante, hábito que ela não tem conseguido realizar devido ao dia a dia corrido.
1: Por conta da rotina, por conta do trabalho, ela parou e eu não quis mais. Aí eu queria voltar a levar ela, sair um pouco e tudo mais, fazer algumas questões do dia a dia, sair fora do cotidiano e levar ela para um lugar que onde ela possa relaxar e tudo mais.
0: O levantamento revela ainda que os consumidores pretendem gastar, em média, R$ 294 com as compras e que as principais presenteadas serão mães, seguidas de esposas e sogras. Apesar da expectativa positiva, o estudo mostra também uma forte tendência de endividamento. 6 em cada 10 entrevistados pretendem parcelar as compras sem garantia de pagamento. 37% admitem que o orçamento vai ficar apertado

0: mudar entre a compra e o pagamento é muito pequena, a chance do consumidor ficar com o orçamento muito apertado e deixar de pagar as contas existe, e aí o consumidor pode entrar numa inadimplência.
1: A especialista também dá dicas para quem ainda vai às compras.
0: Pesquisem os preços antes, quando possível, usem a criatividade, às vezes até preparar alguma coisa especial, personalizada. Quando possível, dividir o presente até com os irmãos para tentar ficar dentro do orçamento e não entrar numa situação de endividamento maior do que a que pode suportar.
1: A pesquisa revela ainda que 66% dos consumidores acham que os preços estão mais caros este ano e que 57% sentem algum tipo de pressão social para gastar além do que podem, sendo as redes sociais um dos fatores. A principal forma de pagamento apontada é o Pix. Com a produção de Bel Pereira e João Barbosa, da Rádio Nacional no Rio de Janeiro, Carolina Pessoa.

0: 7:57.
1: Uma música que eu tenho certeza que vocês vão gostar de cantar junto comigo. Mais ou menos assim.

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4: A presidente do Tribunal Superior Eleitoral, ministra Carmen Lúcia, afirmou nesta segunda-feira que a urna eletrônica eliminou a possibilidade de fraudes nas eleições brasileiras. A declaração foi feita durante evento no TSE, que marcou os 30 anos de uso da primeira máquina de votação a entrar em operação em 1996. Diante de centenas de estudantes das redes de ensino pública e privada do Distrito Federal, a ministra Carmen Lúcia afirmou que os jovens têm o direito de ser o que quiserem e que o tribunal espera que muitos deles escolham representar o povo brasileiro. Para a ministra, esse caminho passa pelas eleições, com o auxílio da urna eletrônica, que, segundo ela, acabou com a fraude eleitoral no país.
5: Nesses 30 anos, acabou com a fraude eleitoral, acabou com a possibilidade de uma pessoa votar por outra, acabou com a possibilidade, portanto, de a gente ter um resultado que não corresponde ao que foi votado.
4: A ministra lembrou ainda que, antes da urna eletrônica, o voto era feito em cédula de papel, depositado em urna de lona e apurado manualmente, um processo vulnerável a manipulações.
5: Antes se assinava numa cédula e se colocava numa urna que era de lona. E esta urna era conduzida a um local onde, então, aqueles votos eram contados um por um pelas pessoas designadas. Como isto podia gerar alguma falsidade, alguém podia assinar pelo outro, alguém podia votar pelo outro, o Brasil pensou uma forma, algo que foi feito por nós, para as nossas necessidades, que é a urna eletrônica.
4: A ministra também chamou a atenção para o desequilíbrio de gênero na política brasileira e estimulou as mulheres jovens a ocuparem espaços públicos e a buscarem maior paridade e representatividade nas disputas eleitorais. Em seguida, o coordenador de tecnologia eleitoral do TSE, Rafael Azevedo, explicou detalhes sobre o funcionamento da urna eletrônica, os mecanismos de segurança, os procedimentos de auditoria e as formas de fiscalização do sistema. E lembrou ainda que ela é ecologicamente sustentável, pois em média 98% dos componentes das urnas são reciclados e o dinheiro da venda dessas partes retorna aos cofres públicos. Para a estudante Aimee, de 15 anos, a primeira visita ao TSE foi impressionante. Ela destacou a segurança do processo envolvido nas eleições.
6: Eu mesma sempre tive dúvida, porque a gente vê muita fake news e a gente fica, ai, será que é verdade? Será que não é? Então foi muito legal ali ensinando a gente, desmontando a urna para aprovar pra gente. E eu acho muito interessante esse negócio também do para testar publicamente, que eles deixam a gente testar a urna para ver se é protegido mesmo ou não. Que mostra ao povo que é realmente seguro.
4: No mesmo evento, o TSE lançou a mascote Pilili, nome inspirado no alerta sonoro emitido pela urna ao fim da votação. A ideia é incentivar eleitores jovens a participarem do pleito de outubro. As eleições gerais acontecem no próximo dia 4 de outubro, com disputa para presidente da República, governadores, senadores...
7: Para localizar passageiros de um voo que transportou uma turista contaminada antes de sua morte na África do Sul. A Espanha aceitou a atracação do navio nas Ilhas Canárias, segundo a OMS. Ataques aéreos russos mataram 5 pessoas em 2 regiões da Ucrânia e deixaram dezenas de feridos, entre eles integrantes de equipes de resgate, segundo autoridades locais. O presidente ucraniano Volodymyr Zelensky acusou Moscou de cinismo ao pedir uma trégua enquanto mantém os bombardeios. A Rússia anunciou um cessar-fogo unilateral para os dias 8 e 9 de maio. A Ucrânia respondeu declarando sua própria trégua a partir de quarta-feira. Bom dia, 11 horas e 30 minutos em Paris, 6:30 pelo horário de Brasília. 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
9: Maria Paula Carvalho.
7: Chuva, temperatura de 13 graus. Vamos aos destaques desta terça-feira, 5 de maio. Irã afirma que sequer começou o confronto com os Estados Unidos pelo controle do Estreito de Hormuz. Israel pede prorrogação da prisão preventiva de ativistas da Flotilha Humanitária de Gaza. Organização Mundial da Saúde tenta localizar passageiros do voo no qual viajou uma cidadã holandesa infectada por antivírus. Essas e outras notícias a seguir. O Irã afirma que sequer começou o confronto de força com os Estados Unidos pelo controle do Estreito de Hormuz. A declaração foi feita nesta terça-feira por um porta-voz do parlamento iraniano. O recrudescimento da crise, que ameaça o cessar-fogo em vigor desde 8 de abril, ocorre após o presidente americano Donald Trump anunciar uma operação militar com o objetivo de restabelecer a circulação de navios nessa rota estratégica, por onde passa cerca de um quinto do petróleo consumido no mundo. Aproximadamente 20 mil marinheiros continuam retidos na região. Márcia Bechara tem os detalhes.
2: Desde o início do conflito, em 28 de fevereiro, Teerã controla o Estreito de Hormuz. Em entrevista à Fox News na segunda-feira, Donald Trump advertiu que os iranianos seriam varridos da face da terra caso atacassem navios americanos na região. Os apelos por uma desescalada no Golfo Pérsico se intensificaram após a troca de ameaças entre os dois países e os ataques com mísseis iranianos contra os Emirados Árabes Unidos, os primeiros contra um estado do Golfo em quase um mês de trégua. A Índia condenou nesta terça-feira o ataque com drones ao campo petrolífero de Fujairah, nos Emirados Árabes Unidos, que deixou 3 cidadãos indianos feridos na segunda-feira. Nova Delhi, terceiro maior comprador de petróleo do mundo, voltou a pedir a reabertura do Estreito de Hormuz. Teerã declarou não ter nenhum plano de atacar o campo petrolífero, um dos poucos acessíveis na região sem passar pelo Estreito, e responsabilizou os Estados Unidos pela escalada da crise.
7: A Coreia do Sul também anunciou que irá revisar cuidadosamente sua posição sobre uma eventual participação em operações lideradas pelos Estados Unidos no Estreito de Hormuz, após a explosão que atingiu um navio cargueiro fretado por uma empresa sul-coreana. Não houve vítimas, mas o incidente reforça a preocupação de Seul, fortemente dependente das importações de petróleo do Oriente Médio. Na segunda-feira, o presidente francês Emmanuel Macron já havia defendido a reabertura do Estreito de Hormuz por meio de uma coordenação entre Irã e Estados Unidos. Israel deve pedir nesta terça-feira uma prorrogação de 6 dias da prisão preventiva dos ativistas da Flotilha de Gaza, detidos na costa da Grécia. A audiência judicial está marcada em Ashkelon, na costa israelense, onde o espanhol Saif Abu Keshek e o brasileiro Thiago Ávila estão detidos. No domingo, o tribunal israelense aprovou uma primeira prorrogação de 2 dias da prisão preventiva dos dois. O correspondente da RFI em Israel, Henri Gal, que tem mais informações.
3: A Adalá, organização de direitos humanos em Israel que defende os dois ativistas detidos, informou que ambos estão sofrendo maus tratos e abusos psicológicos. Segundo os relatos das advogadas da organização, Tiago Ávila contou ter sido submetido a interrogatórios de até 8 horas de duração. Ainda de acordo com a Adalá, os interrogadores o ameaçaram explicitamente, afirmando que ele seria morto ou passaria 100 anos na prisão. Os ativistas são mantidos em isolamento total. Diante da abordagem e captura das embarcações em águas internacionais, o Ministério das Relações Exteriores de Israel disse à RFI que isso ocorreu devido ao grande número de embarcações e à necessidade de evitar o rompimento de um bloqueio legal. Israel considera que a ação ocorreu em conformidade com o direito internacional. Sobre a acusação de violência contra os ativistas, o Ministério disse à RFI que são alegações falsas e infundadas preparadas previamente e que Tiago Ávila e Saif Abu Keshek não foram submetidos à tortura em momento algum. A RFI também entrou em contato com o Ministério das Relações Exteriores do Brasil, que, em resposta, afirmou estar prestando toda a assistência consular ao brasileiro e acompanhando as audiências na justiça. Henri Galski, de Israel, para a RFI.
7: A Organização Mundial da Saúde tenta localizar os passageiros do voo no qual viajou uma cidadã holandesa infectada por antivírus. A mulher estava a bordo de um cruzeiro e foi evacuada da ilha de Santa Helena para Joanesburgo, na África do Sul, onde morreu no hospital. Dois casos da doença foram confirmados e 5 são investigados. Dezenas de passageiros e tripulantes do navio suspeito de registrar o surto de antivírus seguem isolados a bordo ao largo da costa de Cabo Verde. A Espanha aceitou que as ilhas de Las Palmas e Tenerife, no arquipélago das Canárias, sejam usadas para o atracamento do navio, segundo a OMS. A companhia Oceanwide Expeditions afirma adotar medidas rigorosas de isolamento. O cruzeiro fazia rota entre Ushuaia, na Argentina, e Cabo Verde, com 149 pessoas de 23 nacionalidades. Um casal de holandeses e um cidadão alemão morreram após o suposto surto de antivírus, que se propaga principalmente através de roedores infectados. Ataques aéreos russos mataram 5 pessoas em 2 regiões da Ucrânia, incluindo equipes de resgate, e feriram dezenas, informaram autoridades locais. O presidente ucraniano Volodymyr Zelensky denunciou o cinismo absoluto de Moscou ao pedir uma trégua enquanto ataca a Ucrânia. Na segunda-feira, a Rússia anunciou um cessar-fogo unilateral nos dias 8 e 9 de maio para comemorações da vitória da Segunda Guerra Mundial e ameaçou lançar um ataque maciço com mísseis contra Kiev, caso a Ucrânia violasse a pausa. A Ucrânia respondeu, declarando sua própria trégua a partir de quarta-feira. Na Romênia, o primeiro-ministro liberal Ili Boloan enfrenta nesta terça-feira uma moção de censura apresentada por partidos da oposição, incluindo a extrema-direita. Essa iniciativa conta com o apoio de mais de 250 parlamentares e pode abrir caminho para eleições antecipadas. A crise política se agravou após a saída dos social-democratas da coalizão pró-europeia, em desacordo com medidas de austeridade defendidas pelo premier. A estabilidade preocupa Bruxelas e os mercados, já que pode comprometer reformas econômicas e o acesso da Romênia a fundos europeus. No segundo dia da cúpula entre a União Europeia e a Armênia, em Yerevan, os europeus demonstram disposição em ajudar essa nação do Cáucaso a se distanciar da Rússia, sua aliada histórica. Esta cúpula é considerada como um passo crucial, simbolizando a gradual reorientação da Armênia em direção ao Ocidente.
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7: Maria Paula Carvalho. 11 horas e 38 minutos em Paris, são 6h38 em Brasília. Na segunda parte do nosso programa, os jornais franceses analisam o bloqueio no Estreito de Hormuz e o enriquecimento da família Trump desde a volta do republicano à Casa Branca. No RF convida uma entrevista com Liz Ferré, professora universitária e psicanalista, fala de seu livro Estereótipos em Cena. No programa Saúde em Dia, como a transferência de genes explica a resistência bacteriana? Mas antes, estamos em linha direta com Israel. 2 ativistas da flotilha humanitária para Gaza, interceptada por militares israelenses, entre eles o brasileiro Tiago Ávila, seguem detidos. ONGs denunciam maus tratos na prisão em Israel.
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10: Israel vai solicitar nesta terça-feira, em audiência judicial, uma prorrogação de 6 dias da prisão preventiva de 2 ativistas da flotilha de Gaza, o espanhol Saif Abu Keshek e o brasileiro Tiago Ávila. A informação é da ONG Adalá, que defende os 2 ativistas. A audiência judicial está marcada para hoje em Ashkelon, no norte do país, onde eles estão detidos. O tribunal israelense aprovou no domingo uma primeira prorrogação de 2 dias da prisão preventiva dos 2 ativistas que faziam parte da flotilha que buscava romper o bloqueio de Israel e do Egito à faixa de Gaza. No total, 20 embarcações foram interceptadas e todos os ativistas enviados à Grécia, à exceção de Tiago Ávila e de Saif Abu Keshek. Para entender a situação atual, vamos a Israel conversar com nosso correspondente, Henry Galski. Olá, Henry, bom dia. Quais são exatamente as razões pelas quais esses 2 ativistas estão presos aí em Israel?
11: Saif Abu Keshek é suspeito de filiação a uma organização terrorista, segundo o Ministério das Relações Exteriores de Israel. Já Tiago Ávila é suspeito de atividade ilegal. Em resposta à RFI, o Ministério das Relações Exteriores israelense declarou que Ávila expressou publicamente apoio a diversas organizações terroristas, incluindo o Hezbollah, o Hamas e o regime iraniano. Em fevereiro de 2025, Tiago Ávila compareceu ao funeral do secretário-geral do Hezbollah, Hassan Nasrallah, morto no final do ano anterior por Israel. Ávila foi implicado em múltiplas alegações de corrupção e enfrentou acusações de conduta inadequada com mulheres que participavam da flotilha. Ele também foi detido brevemente para interrogatório nos últimos meses em aeroportos da Bélgica, Panamá, Tunísia e Argentina, declarou o Ministério israelense. Em nota, os Ministérios das Relações Exteriores do Brasil e da Espanha descreveram a situação como sequestro de seus cidadãos. Os governos do Brasil e da Espanha exigem do governo de Israel o retorno imediato de seus cidadãos, com plenas garantias de segurança e que se facilite o acesso consular imediato para sua assistência e proteção.
10: E Henry, há relatos de tortura e violência contra o brasileiro. O que você conseguiu apurar sobre essas denúncias?
11: A Adalá, organização de direitos humanos em Israel que defende os dois ativistas detidos, informou que ambos estão sofrendo maus tratos e abusos psicológicos. Segundo os relatos das advogadas da organização, Tiago Ávila contou ter sido submetido a interrogatórios de até 8 horas de duração. Ainda de acordo com a Adalá, os interrogadores o ameaçaram explicitamente, afirmando que ele seria morto ou passaria 100 anos na prisão. Os ativistas são mantidos em isolamento total. Suas celas têm iluminação constante de alta intensidade 24 horas por dia, uma prática conhecida do serviço prisional israelense, projetada para induzir privação de sono e causar desorientação. A RFI conversou com Lubna Tuma, advogada da Adalá, que esteve com Tiago Ávila e que é responsável pela defesa do brasileiro. Segundo ela, a Organização de Direitos Humanos israelense continua a exigir a libertação imediata dos dois ativistas e o fim dos procedimentos legais. Tuma explicou também que, segundo a acusação israelense, Tiago Ávila é suspeito de 5 ofensas de segurança que se enquadram na lei antiterrorismo de Israel, como filiação à organização terrorista e assistência ao terrorismo durante período de guerra. É importante deixar claro que a acusação está buscando enquadrá-lo como alguém realmente perigoso. Isso é uma tentativa de exagerar a situação, explicou. Se a justiça israelense condenar os ativistas, o tempo de prisão pode variar entre 5 a até mais de 20 anos.
10: E Henry Galski, qual é a posição oficial de Israel sobre a situação desses dois ativistas?
11: Sim, em primeiro lugar, diante da abordagem e captura das embarcações em águas internacionais, o Ministério das Relações Exteriores de Israel disse à RFI que isso ocorreu devido ao grande número de embarcações e à necessidade de evitar o rompimento de um bloqueio legal. Israel considera que a ação ocorreu em conformidade com o direito internacional. Sobre a acusação de violência contra os ativistas, o Ministério disse à RFI que são alegações falsas e infundadas preparadas previamente e que Tiago Ávila e Saif Abu Keshek não foram submetidos à tortura em momento algum, mas que causaram obstrução física contra funcionários israelenses que, por sua vez, tiveram de agir para impedir tais ações. Ainda de acordo com a resposta de Israel aos questionamentos da RFI, todas as medidas foram tomadas em conformidade com a lei. A RFI também entrou em contato com o Ministério das Relações Exteriores do Brasil, que, em resposta, afirmou estar prestando toda a assistência consular ao brasileiro e acompanhando as audiências na justiça.
10: Muito obrigado, Henry Galski, correspondente da RFI em Israel, que participou do Linha Direta de hoje.
8: Resenha da imprensa francesa.
4: Maria Paula Carvalho.
7: O presidente dos Estados Unidos, Donald Trump, tenta reabrir o Estreito de Hormuz à navegação comercial, sem retirar o bloqueio imposto aos portos iranianos. A estratégia, batizada de Projeto Liberdade, é analisada pelos jornais franceses desta terça-feira. Segundo a Marinha Americana, 2 navios com bandeira dos Estados Unidos foram escoltados, apesar das tentativas do Irã de impedir a manobra. Washington afirma ter repelido drones e mísseis iranianos, os primeiros ataques ordenados por Teherã, desde o início do cessar-fogo, em 8 de abril. Os jornais destacam que após o fracasso das negociações entre Washington e Teherã, a situação no Estreito de Hormuz voltou a se degradar. Como consequência imediata, os preços do petróleo subiram, alimentando temores sobre o abastecimento global e ampliando a pressão política sobre a Casa Branca. Nos Estados Unidos, cresce a impopularidade de Donald Trump. Em paralelo à crise no Oriente Médio, o jornal Liberation chama atenção para outro tema, o crescimento expressivo da fortuna da família Trump desde o retorno do republicano ao poder. Segundo estimativas da revista Forbes, o patrimônio familiar teria aumentado mais de $1.4 bilhão, chegando atualmente a cerca de $6.5 bilhões. A reportagem aponta que esse crescimento não se explica apenas pela venda de produtos com a imagem do presidente. Entre os exemplos citados estão a hospedagem de delegações estrangeiras em hotéis pertencentes à família Trump, com custos elevados, além do avião de luxo que o presidente aceitou como presente do Catar. Ainda segundo o jornal, Trump também teria financiado negócios de seus filhos. Diante desse cenário, uma comissão parlamentar pretende investigar possíveis conflitos de interesse, apesar de o presidente não demonstrar preocupação com o tema. Trump também move várias ações judiciais com pedidos bilionários de indenização contra o Departamento de Justiça, o Fisco Americano, bancos e grandes empresas de tecnologia.
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12: Hoje a RFI tem o prazer de receber Liz Ferré, pesquisadora e autora de Estereótipos em Cena, lançado no Brasil pela editora Pedro e João e que chega agora à sua segunda edição, revista e ampliada. Na obra, Liz Ferré propõe um diálogo entre linguagem e psicanálise para refletir sobre as tensões que atravessam a sociedade brasileira, marcada pelas desigualdades sociais e raciais. Muito bem-vinda, RFI.
13: Muito obrigada.
12: Liz, nesse livro, quando você fala em estereótipos em cena, do que exatamente está falando? Onde esses estereótipos aparecem no dia a dia?
13: É interessante tomar a noção, primeiramente, pela etimologia. Né? Estéreos vem do grego rígido, sólido. E tipo, né, vem, então, desse traço. Então, a gente poderia dizer que o estereótipo é um traço rígido de alguma coisa. São representações, mas representações cristalizadas de formas de ver o mundo, fenômenos, pessoas, grupos. Os estereótipos, dentro dessa proposta que eu faço, eles estão no cotidiano, na linguagem cotidiana, na forma como a gente vê as coisas, por exemplo, quando a gente diz o Brasil é o país do futebol. Independente disso ser verdadeiro ou não, não é inclusive essa questão, é que a gente então resgata e fortifica apenas um traço de uma cultura complexa.
12: O subtítulo do livro fala em um sintoma narcísico das relações sociais brasileiras. O que significa pensar o narcisismo não só no plano individual, mas como um fenômeno social e coletivo?
13: A palavra sintoma, eu fiz a tentativa de resgatá-la do campo da clínica para pensar mais num campo filosófico, né, que seria esse mal-estar disseminado na sociedade em relação à ideia que fazemos de outros grupos. Então, isso como uma espécie de coesão que faria com que as pessoas se interessassem apenas por aquilo que as representaria, dentro de uma ideia bem fechada, sempre dentro dessa ideia mais rígida, mais cristalizada. Então, narcisismo no âmbito do social é considerar que algumas formações discursivas fazem com que alguns grupos entrem numa espécie assim, de delimitação das suas posições. A gente vê casos de relações de poder no cotidiano.
12: Agora, você propõe um diálogo entre a análise do discurso, que é uma questão da linguagem que se usa e que diz respeito a toda a sociedade, e a psicanálise. Agora, o que essa articulação permite enxergar que talvez não aparecesse quando se olha só por um desses lados?
13: Então, o que acontece? Quando a gente articula essas duas, a gente não apenas se interessa pela construção de sentido, como isso é analisado, mas a gente também observa a possibilidade de uma leitura inconsciente desses discursos fixos que criam lugares e que inclusive relegam outros àqueles que não eventualmente seriam excluídos.
12: E criam tensões sociais graves, porque exatamente. É da linguagem que também vem a aceitação do outro, o respeito pelo outro, o reconhecimento pelo outro.
13: É muito interessante isso que você acabou de dizer, porque é justamente esse o ponto. Numa sociedade hierárquica, como a brasileira, mas também a francesa, o que revelam os estereótipos sobre nós é justamente essa ideia, talvez, de defender uma imagem de grupo. No Brasil, eu costumo dizer que a palavra racista, né, quando jogada você é racista, você cometeu racismo, é como se fosse mais grave do que cometer o ato. Então, essa imagem de ser racista é o que justamente a pessoa... Não sou racista. Diminui o efeito ou a atenção sobre esse conteúdo que não é, então, semantizado, que não é elaborado em si e que aparece na linguagem, nos atos falhos, em discursos como, por exemplo, aqueles que dizem assim, não foi o que eu quis dizer. Esses atos falhos que... Lacan vai dizer que são atos bem-sucedidos, esses é que revelam conteúdos que ainda não elaboramos, né? O contato com o outro, saber sobre o outro, nos faz ter informações para poder, então, movimentar esses discursos e construir uma outra forma de se relacionar com aquela diversidade, com aquilo que para nós ainda era o desconhecido.
12: E assim, depois de toda essa análise, lendo o seu livro, tem uma maneira de aproximar mais essa sociedade brasileira tão multicultural como é a nossa?
13: A proposta justamente é de dialogar com essas pessoas que já estão trabalhando nessa questão para tentar propor um olhar a partir de outras posições, olhares

0: Olá e sejam bem-vindos ao nosso programa Saúde em Dia. Diretor de pesquisa no Instituto Pasteur, em Paris, o cientista português Eduardo Roche estuda a evolução, a diversidade genética e a transferência de genes entre as bactérias. Esses mecanismos moleculares sofisticados são essenciais para compreender e buscar soluções para a resistência aos antibióticos. Essas análises são feitas a partir de dados de sequenciamento genético, que permitem um estudo detalhado dos genes presentes nos micro-organismos. O cientista compara o genoma de uma bactéria típica a um texto complexo, escrito com um alfabeto formado pelas quatro letras que correspondem às bases nitrogenadas que compõem a molécula de DNA: adenina, citosina, guanina e timina. O objetivo é entender quais genes estão presentes no genoma e quais elementos regulam a presença e a expressão deles.
1: Podemos comparar genomas e perceber como é que as bactérias evoluíram no passado e, portanto, como é que vão evoluir no futuro.
0: Compreender esse processo ajuda a explicar como elementos genéticos móveis permitem a transferência de genes de resistência que impedem a ação dos antibióticos.
1: O nosso foco de interesse é a evolução das bactérias. Por várias razões, são importantes do ponto de vista clínico, claro, porque algumas provocam doenças, muitas são hoje em dia resistentes a antibióticos, elas também fazem boa parte dos nossos processos vitais, digamos assim. Tentamos perceber como é que as bactérias se vão adaptar e elas conseguem se adaptar muito rápido.
0: Segundo o cientista, essa evolução acelerada pode ser observada em experiências de laboratório e em análises de amostras clínicas.
1: Podemos fazer experiências no laboratório em que vemos a evolução da bactéria, que em poucos dias pode ficar, por exemplo, resistente a antibióticos, a perder a virulência, aumentar a virulência. Como agora podemos sequenciar os genomas muito facilmente, podemos traçar exatamente quais foram as modificações nos genomas que levaram ao resultado final.
0: No laboratório do Instituto Pasteur, a equipe de Eduardo cultiva bactérias em concentrações progressivamente maiores de antibióticos. Em seguida, sequencia o genoma daquelas que sobreviveram para entender o que levou à resistência. Os cientistas buscam mapear essas alterações no genoma.
1: As bactérias, em particular, têm a capacidade de trocar genes com outras bactérias, adquirir genes de outras bactérias. É isso que faz que, há 70 anos, as bactérias com as quais nós convivemos eram suscetíveis a antibióticos e, hoje em dia, há bactérias que são resistentes a quase todos os antibióticos conhecidos. Foram adquirindo estes genes e isso permite evoluir muitíssimo mais rápido.
0: Os pesquisadores também analisam amostras de pacientes de pessoas saudáveis. Em um dos estudos, eles acompanharam a flora intestinal de voluntários durante 6 meses após um tratamento com antibióticos, para entender reações e modificações que variaram de acordo com vários fatores.
1: É preciso ver o nosso intestino como uma espécie de ecossistema com bactérias diversas e diferentes pessoas vão ter diferentes tipos de ecossistema em função da genética das pessoas, em função da alimentação das pessoas, dos hábitos.
0: No ano passado, Eduardo Rocha recebeu a medalha de prata do Centro Nacional de Pesquisa Científica da França por seus trabalhos sobre os elementos genéticos móveis. Esses elementos que estão no centro de sua pesquisa podem ser descritos como parasitas das bactérias e são capazes de transportar genes
2: federais, estaduais e distritais. Um eventual segundo turno para os cargos de presidente da República e governador está previsto para 25 de outubro. Da Rádio Nacional em Brasília, Pedro Lacerda.

0: 9:01.
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2: A vacinação contra a dengue em São Paulo foi ampliada para pessoas com idade específica de 59 anos e para todos os profissionais da saúde até 59 anos. A informação foi divulgada nesta segunda-feira pela Secretaria Municipal da Saúde. O público-alvo da vacinação, que inclui trabalhadores da atenção primária, pode receber o imunizante Butantan DV nas unidades básicas de saúde de segunda a sexta, das 7 horas da manhã às 7 horas da noite. As assistências médicas ambulatoriais também disponibilizam a vacina, incluindo aos sábados e feriados. Adolescentes entre 10 a 14 anos recebem duas doses de outro imunizante, o Qdenga. A vacina produzida pelo Instituto Butantan apresentou uma eficácia de 80,5%, após profissionais da saúde vacinados não apresentarem sintomas sérios e não precisarem ser hospitalizados por causa da dengue. Segundo o Instituto, a vacina Butantan DV é eficaz contra casos graves da doença, por pelo menos 5 anos após a aplicação. Até o momento, quase 18 mil doses foram aplicadas aos trabalhadores da atenção primária à saúde. Tratando-se dos adolescentes, 930 mil doses da vacina Qdenga foram distribuídas para esse público desde o início da aplicação desse imunizante, em 2024. O imunizante do Instituto Butantan foi aprovado pela Anvisa, Agência Nacional de Vigilância Sanitária, em novembro do ano passado. Com informações da Agência Brasil e supervisão de Rafael Gasparuto, da Rádio Nacional em Brasília,

0: Muito bem.
1: Opa. Ah, tá. Agora sim. Bom dia. Muito bem, tudo bem com você? Tudo tranquilo? Pois é. Me atrapalhei aqui, meio comum, né? Faz parte, senhoras e senhores, de se atrapalhar, né? Então, bom dia, amigas, bom dia, vida, bom dia, tudo de bom, maravilha, né? Afinal de contas, nós estamos aqui cheios de energia, com muita vontade que tudo dê certo. Sabe? É muito, muito, muito, muito bom mesmo. Tá certo? É, que delícia, né? Que delícia. Ó, tá ouvindo? Mas o que é que te lembra isso, né? Olha só que efeito sonoro maravilhoso. Você sabe, né, do que eu tô falando, obviamente. Não preciso nem perder meu tempo aqui, dando desculpinha. Piririri. Pois então, a grande novidade do dia, e por isso que eu tô começando com esse sonzinho maravilhoso, que eu amo esse som, sabe? Eu realmente gosto demais desse som, porque ele me dá aquela ideia de que eu acabei de dizer para o resto da humanidade, para o mundo inteiro, o que eu penso, o que eu quero e o que eu quis, e o que eu assinei embaixo, né? Esse aí é o som da linha eleitoral, da urna eleitoral, o som da urna eletrônica brasileira, que está completando, vai completar 30 anos. Cara, eu fiquei de cara quando eu vi que fazem 30 anos já que a gente está com a urna eleitoral. É incrível isso, né? Bom, aí a urna está completando 30 anos e o TSE, Tribunal Superior Eleitoral, lançou uma ideia maravilhosa, que eu amei de paixão. Achei fofa, achei uma pegadinha bacana. Eles fizeram uma mascote. E a mascote tem o nome de Pilili, ela, né? A mascote do Tribunal Superior Eleitoral para comemoração dos 30 anos da urna eletrônica, da urna eleitoral. Não é maravilhoso? Eu gostei da ideia, tô parceira e tomara que dê muito certo, que as pessoas, apesar dos invejosos, né, e os mal acabados que estão já enlouquecidos, ai, como eles acharam horrível, meu Deus do céu, a inveja é uma merda mesmo, né? Tu sente assim até na voz da pessoa, né, naquela maneira de falar assim, aquela coisa, por que eu não tenho, por que eu não posso fazer nada disso? Enfim, vamos comemorar? Vamos, né? Vamos comemorar, sim. Ai, maravilhoso, gostei. O que tu achou? Tu achou legal a ideia de termos uma mascote para a urna eleitoral? Eu gostei bastante. Vamos ver o que as amigas pensam, né? Vocês podem me dizer aí o que você pensa sobre isso também, sobre qualquer assunto, porque aqui, ó, eu abri agora, um pouco atrasada, porque, acreditem, não vou contar, deixa assim. Ah, então assim, ó. E me atrasei aqui por razões, enfim. A partir de agora, nós podemos conversar, quer dizer, está liberado para a gente conversar sobre qualquer assunto, entendeu? Nós não temos pauta. A melhor coisa do mundo é a liberdade de não estar prisioneira de uma pauta. Prisioneira de algum tipo de, sabe? Ah, não, esse aqui é o cardápio, tu é obrigada a comer esse cardápio todos os dias, meu Deus do céu. O cardápio da terça-feira é esse. Tu tem até pesadelo, já sabe o que tu vai comer na terça-feira. O cardápio de quinta é tal coisa. Não, melhor não, né? Melhor deixar o trivial variado e a gente ir aproveitando, saboreando todas as possibilidades, todos os sabores e de vez em quando quebrando a cara, né? Porque obviamente, de vez em quando, alguma coisa não dá certo. Então tá, né? Vocês viram só que maravilha? Nós temos até o meio-dia, agora não mais, né? Porque já são 9h20. Até o meio-dia para conversarmos sobre qualquer assunto. E se tem algumzinho aí que você quer tocar, quer lembrar, quer falar e eu não toquei ainda, manda para cá. Manda para cá pelo 986877340. 986877340. Ok? Uhum. Então tá. Eu tenho três amigas aqui, uma acho que era uma 7h14, quando ela me mandou. A outra, deixa eu ver aqui, 8h11. E a outra faz pouco tempo, faz aí uns 10 minutos, 15 minutos, já tinha passado das 9 horas. E são pessoas diferentes, de, não vou dizer de planetas diferentes, mas de situações diferentes, e as três estão me dizendo que hoje, não estão me dizendo da mesma maneira, mas eu aqui que estou fazendo meu geralzão aqui, que elas estão muito irritadas hoje. Como tem uma pessoa da família que já me disse a mesma coisa, e me chamou a atenção, né? Como é que tu tá? Tu tá meio irritada hoje? Porque pode ser alguma tensão que tá no ar, entendeu? Pode ser alguma coisa que está acontecendo, que está no ar e que as pessoas estejam um pouco irritadas hoje. Primeiro eu vou perguntar, tomou o teu remedinho? Tomou a tua pílula? Tá, mas saiu fora da rotina, fez alguma coisa extra? Comeu alguma coisa? Tá com dor de estômago? Tá com algum mal-estar? Não, é só irritação mesmo. Porque para uma que é a segunda que me mandou, eu perguntei, mas é só irritação e até agora ela não respondeu. Acho que ela ficou irritada comigo. Porque eu perguntei, mas é só irritação? E a ponto de dizer, então, deve ser alguma ansiedade do clima, pode ser alguma, sabe, nós podemos estar com alguma energia, tipo assim, planetária, pode ser, né? Para três pessoas dizerem ao mesmo tempo que estão com muita irritação, é a primeira vez da minha história que isso acontece, né? E como já tinha uma pessoa também da família que está assim, então juntou, né, a fome com a vontade de comer ali, agora eu fiquei meio assim. Me deu um mal-estar de estômago, mas aí eu achei que era alguma coisa meio a ver com... Porque eu não tomei chimarrão hoje, então poderia ser, tomou chimarrão, não. Não tomei chimarrão, então eu fiz aquele suquinho normal, não sei o quê, darará, mesma coisa de sempre, mas passei mal também em termos de estômago, né? Pode ser alguma pressão que a gente está vivendo e não sabe. Cada pessoa reage de um jeito, entendeu? Então, por isso que eu estou perguntando, como é que tu tá assim, né? Tá legal? Tá bem ansiosa? Tá... vamos ver, vamos acompanhar para saber se aumenta essa sensação, porque o ideal é a gente colocar alguns temas bem de boa, entendeu? Nada assim, ai, olha como elas são inteligentes, não sei o quê, botar uma coisa assim só para distrair, para ver se a gente sai desse, pode ser uma vibe também, né? Tem que prestar atenção, né? Não dá para a gente pensar que pode acontecer alguma coisa e que não dá nada, né? Existe uma negatividade no planeta aí que tá muito forte, né? Olha, tá mesmo, olha, tá, se tu pensar bem, tá muito forte, é uma negatividade, é uma carga que traz tristeza, que traz angústia, que traz mal-estar, que traz raiva, é complicado, né? Aí a gente tem que tentar se proteger de alguma maneira, né? Tomar um banho de sal, mas eu agora não posso tomar um banho de sal grosso, agora não dá, né? Se eu fizer isso, vai ter que ser depois do meio-dia. Ou então um sal com mel, alguma coisa, né? Porque, assim, ó, tem que potencializar o bom para a gente poder passar por esses períodos em que tem alguma coisa que não tá legal, entende? A gente sente que não tá legal. E aí é preciso fazer uma oração. Eu não vou aqui fazer uma oração com vocês, porque não tem nada a ver, né? Mas dá para fazer uma oração, dá para ter fé principalmente, né? Muita fé de que nós não estamos sozinhos e de que existe muito mais do que apenas um mundo físico. Existe um mundo espiritual, né? Um mundo não da matéria, né? Para a gente realmente poder sair, às vezes, de um processo que está atingindo muita gente e que tu, às vezes, é atingido meio que por tabela, né? Tá certo? O nosso WhatsApp é o 986877340. 986877340. Hoje nós vamos ter os 50 tons de música com o Ricardo Coelho. Não sei o que, que ele vai nos trazer, mas daqui a pouquinho, às 10 horas, ele vai nos trazer alguma música que hoje está completando 50 anos. Ah, já tem alguma coisa boa, né? Certamente vai vir aí alguma música legal que todos nós conhecemos e que vem também com a sua historinha de 50 anos. Isso é muito bom. Então, deixa eu dar bom dia também aqui para o Eri. Bom dia, Eri. Obrigado pela companhia. Dá um bom dia para o Marcelo Rendes também. Se cubra de gratidão, se encha de amor e recomece. O que for bênção para a sua vida, Deus te entregará. E o que não for, Ele te livrará. Ó, boa, hein? Muito boa. A Veralice Monteiro Rodrigues também está por aqui comigo. E que bonitinho, né? Ontem a gente viu um passarinho aí. Que passarinho é esse? Aí cada um dizendo, não, não é, esse aqui não é, é um tico-tico. Aí, quando todo mundo recordou que era um tico-tico, eu fiquei quieta, porque eu não, sabe, essa coisa de conhecer passarinho dos outros não é o meu forte, né? Mas eu fiquei pensando, na verdade, quando eu vi, eu pensei que fosse um pardalzinho, mas não era. Aí depois começaram a gritar que era um tico-tico, então tá, né? Mas aqui a Vera Alice me mandou também um passarinho que eu acho que é um pardalzinho. Muito bem, muito bonitinho. Ser feliz por nada e agradecer por tudo. Ah, isso aqui tá muito bom também. Tem que ser assim, né? A gente tem que pensar, porque senão, gente, dá vontade de sair correndo, né? Não sei para onde, mas dá vontade de sair correndo. É, aqui bom dia também para nossa amiga Valderes. A Valderes foi a que me mandou dizer que não estava legal, que está muito irritada hoje. Queria saber assim, como é que está se sentindo hoje, meio irritadinha? Está meio tico-tico no fubá? Como é que está as coisas, né? A Maria Helena está aqui mandando bastante coisa sobre política, né? É, eu não acompanhei isso aqui, a derrota do lutador de MMA brasileiro. Adorei a surra que o brasileiro bolsonarista do Amazonas levou do coreano na luta. Não acompanhei também, perdi essa. Não gosto muito de luta, mas me conta mais, é bom saber, né? É, nós temos aqui também um desembargador autista. Não entendi isso aqui. Ah, o autismo após o diagnóstico. Eu lembro que eu já comentei aqui um dia desses, já faz um tempo, estava falando com o Dr. Maia. Eu disse que eu fiz um teste desses testes de internet. Sempre que pinta qualquer teste, eu gosto de fazer. É por puro diletantismo, por pura falta do que fazer mesmo, desocupado, entende? Pintou ali um testezinho, já tô na fila para fazer o teste. E aí pintou um teste desses de TDDH, essa coisa aí de autismo, TDDH, e eu fiz, e eu tenho traços. Aparece ali traços no resultado daquele testezinho que eu fiz. Eu tenho a impressão que todo mundo deve ter um traço disso, daquilo. Ninguém é normal, assim. Aliás, o que é ser normal? A grande pergunta do dia, né? O que é ser normal? O que é ser normal? A pessoa séria, pagadora dos seus impostos, que nunca faz nada errado, que nunca nem sujou ali o lado externo da patente. Você, pá, por favor, né? Eu não sei o que é normal. Mas em todo caso aqui, ó, autismo adulto, vale ver o filme Uma Mulher Diferente, diz aqui a Maria Helena. Eu me lembro, Maria Helena, acho que tu falou desse filme semana passada. E eu pensei em assistir, mas depois, claro, que eu esqueci, né? Eu vou colocar aqui para assistir. Uma mulher diferente, ela é autista, é? E descobre quando já é adulta. Nossa, né? É. Meu mundo após o diagnóstico, é o Elias Jabbour. Deixa eu ver o que que o Elias Jabbour, que esse cara aqui é muito bom, né? O que que é realmente você ter um mundo, ser um adulto e daqui a pouco dizer, olha, você tem autismo, você tem um X de autismo.
0: Meu nome é Elias Jabbour e eu sou autista e também pai de um menino autista, o Calil, de 6 anos de idade. O meu diagnóstico veio com 47 anos de idade, por intermédio do próprio diagnóstico do meu filho e que me levou também a fazer os testes necessários, os exames necessários. E saber que eu sou autista me trouxe a possibilidade de me conhecer e saber as razões por detrás de uma série de questões que passei na minha vida. Eu era aquele menino esquisito, aquele menino com uma dificuldade imensa de comunicação, só fui falar depois dos 5 anos de idade, com uma certa gagueira até hoje. Eu era aquele menino que tinha que sair de um ambiente com muita gente, me trancar no meu quarto para poder estabilizar minha mente. Eu era aquele menino que tinha uma facilidade muito grande de passar horas e horas em cima de um mapa, por exemplo, para poder observar algo ou fazer alguma tarefa, ou seja, um hiperfoco absurdo. Eu sofri muito nessa condição e eu consegui, através da ciência, ou seja, através da academia, da ciência, me colocar diante da sociedade. Através do exercício da criatividade científica e acadêmica, eu pude me consolidar dentro da sociedade. Mas eu sou um caso, quase que uma exceção. Hoje o Brasil, por exemplo, tem milhares e milhares de jovens negros que moram em favelas, muito pobres, na mesma condição e que não têm a menor condição de acesso a algum tratamento digno que o meu filho teve e o que eu também não tive, não é? Então acho que esse momento que eu trago para a pública essa minha condição e eu trago também a condição do meu filho, do qual ele tem acesso a um tratamento digno, inclusive, eu peço a conscientização e a sensibilidade da sociedade brasileira para os neurodivergentes em geral. Né? E um olhar muito agudo para as pessoas simples do povo que passam por esse tipo de transtorno, que é o transtorno de espectro autista. Existe uma massa de pessoas que podem produzir muito para o país, mas que não têm o devido cuidado, não têm políticas públicas e são invisibilizadas em um país que ainda não tem a sensibilidade necessária para lidar com pessoas no transtorno do espectro autista. Um forte abraço e um beijo no coração de vocês.
1: Esse é o Elias Jabbour, que todos que gostam de notícia, todo mundo que gosta de política conhece de longa data, né? Porque é um jornalista muito respeitável, tem um posicionamento político e uma estrutura de formação da própria carreira dele altamente louvável e muito, muito importante mesmo para o tempo que a gente está vivendo, né? O Elias Jabbour, que teve aí um diagnóstico tardio de autismo e que fez com que ele entendesse melhor o quanto muita coisa foi difícil para ele, né? E a gente também passa por isso. É, na verdade, a gente está se sutilizando, né? Nós estamos nos sutilizando, saindo daquela carga do homem, do ser humano mais primitivo, e aumentando a nossa possibilidade de compreensão e sutileza. E como tem aqueles que não estão conseguindo passar por essa evolução, então realmente a correlação de forças no mundo do dia a dia é bastante forte, né? Bastante complicada. Nós temos a Vera Lúcia dos Santos, querida, bom dia, obrigada aí pela tua participação permanente com a gente por aqui também. Muito, gostou da Pili? Pirilili, gostei, né? A Cláudia está aqui junto com a gente também, um belo um café, bom dia. O Eri Carlos, eu já comentei aqui, bom dia, Eri, brigadão, brigadão aí pela tua companhia, não é? Muito, muito, muito obrigada mesmo, né? Faça isso, converse com a gente, troque ideias junto com os nossos amigos e amigas. Alguém aqui está perguntando se a rádio está fora do ar. Eu estou ouvindo ela no meu celular. Estou eu aqui falando no celular. Acho que está normal, não sei. Não posso saber, então pode ter que atualizar o teu celular para poder, né? Olha aqui, ó, eu estou falando, ó. E tô ouvindo eu mesma. falando também, ó. Entendeu? Tá tudo normal. Até tô mostrando como é que a coisa funciona. Então deve ser lá no celular da amiga, né? O Walter aqui com a gente também. Ô, Walter, grande Walter, obrigadão. Obrigado pela companhia. É hoje, que dia é? Hoje é dia 5, terça-feira, 5 de maio de 2026. Temperatura agora, deixa eu ver, não falei da temperatura. Deixa eu ver aqui onde é que está a temperatura. Tirei daqui, botei onde? Onde foi que eu botei, né? Onde é que eu botei? Que coisa, né? A coisa prende de tal maneira, não dá para acreditar. Bom, o tempo parece que vai chover. A impressão que dá é que daqui a pouco vai chover. Ainda não vi, porque eu só abri aqui a página do tempo, mas eu não cheguei a olhar. Não cheguei a consultar, né? Tá aqui. Já podemos saber que tá geralmente nublado hoje, de 19 graus até os 22 graus. Tem previsão de alguma chuva? Sim. Tem possibilidade de alguma chuva. Olha aqui, ó. Tem um alerta de tempestade moderada para a sua região, começando hoje. Mas aqui no mapa mesmo não tem nada. Tem alguma chuvinha assim, muito merreca, mas lá de noite. Aqui. Amanhã também nós vamos, amanhã já é quarta, dia 6. Amanhã nós vamos ter tempo bom com nebulosidade também. E amanhã nós vamos até os 31 graus. Oh, droga, né? Na quinta-feira, dia 7, também 31 graus. Na sexta-feira, dia 8, aí sim tem previsão de chuva. Deixa eu ver se é grande aqui. Não, também não é grande coisa. É uma chuva de manhã. Entre 1 hora da manhã e 10 horas tem previsão de chuva na sexta, dia 8. Sábado, já dia 9, e domingo, dia 10, que é o domingo, dia das mães, não tem previsão de chuva. Aí, segunda-feira, terça-feira, quarta-feira, quinta-feira, até o dia 14, não tem previsão de chuva. Sendo que no dia 11, segunda-feira, a temperatura de manhã pode chegar aos 6 graus. Sabe aquela história que estão... Ai, eu tenho horror disso. Começa aquele terrorismo, sabe? Ai, vai vir agora uma frente fria, tá chegando uma massa de ar polar e nós vamos ter um tempo de 4 graus abaixo de zero, 7 graus abaixo de zero. E não acontece. Quando eles não sabem que vai acontecer, pá, São Pedro pega todo mundo na tampinha. Sabe? Porque vai chover, não sei o quê, porque agora vai cair o mundo. Não acontece. Quando tá todo mundo distraído e dançando uma carena, cai a tempestade. Então, nós temos agora 19 graus aqui em Porto Alegre, 20 graus lá em Caxias do Sul, Santo Antônio da Patrulha com 20 graus e Torres lá na fronteira, praticamente a fronteira lá com aqueles Catarina, nós temos 19 graus. Tá certo? Isso aí, então é isso. Não tem mais nada para falar sobre esse assunto aqui. Já falei sobre o TSE que lançou o Pilili. Pilili é o nome da mascote, a mascote querida, que vai fazer aí a campanha sempre eleitoral, né? Muito bom. Muito bom mesmo. Bea, nós deveríamos ler a Bíblia quando nós estamos assim muito irritados. É, pode ser, se funciona para ti e tu tem uma Bíblia, vamos nessa, né? Vai ler a Bíblia. Mas como nós somos todos muito diferentes entre nós, daqui a pouco o outro vai ter que ler, sei lá, um Alcorão, o outro vai ter que ler os Vedas, o outro vai ter que ler poesia de Santo Tomás de Aquino, não sei, eu acho que como nós somos, a natureza nos fez assim, extremamente diferentes. Então, não tem como alguma coisa assim para todo mundo, né? Não dá para dizer que tem que fazer isso, fazer aquilo. A pessoa tem que sentir o que, que o seu coração está mandando ela fazer. E aí, a partir daí, então, tentar. Porque pode ser uma coisa também orgânica. A pessoa pode estar irritada porque está com algum mal-estar no corpo. Não dá para pensar que é isso, que é aquilo, né? Não é. Não é mesmo, de jeito nenhum. 10 horas nós vamos ter o 50 tons de música com o Ricardo Coelho. Por quê? Porque o Ricardo está apresentando semanalmente uma lembrança de uma música que está completando 50 anos hoje, que foi lançada em 1976. Muito legal, né? Muito bom. Foi lançado em 1976. E quem está de aniversário hoje, quem está completando mais um ano de vida, é o nosso querido Lucas. O Lucas, que participa aqui comigo na programação e tem estado sempre com a gente, é uma referência para mim, sabe? E eu fico muito feliz em saber que o Lucas hoje está de aniversário. É um dia em que a gente se sente especial, né, Lucas? Né? A gente se sente especial naquele dia, não sei, é como se houvesse uma memória de experiências cósmicas, que a gente já teve tantas, e que essa foi a data de chegada nesse território aqui, nesse planetinha Terra. E olha que não é para qualquer um vir para cá, viu? Cada vez eu me convenço mais de que quem vem para cá, para essa experiência, nesse planeta aqui, é gente da porrada, não é qualquer um, não. Porque isso aqui é muito denso, é muito pesado, é muito assim, pesado, né? Difícil, complicado, por causa dos sentimentos todos e de tudo que a gente acaba passando por aqui. Então, se tu tá de aniversário hoje, parabéns, tudo de bom. E é legal, né? Parabéns. É. Dia 12 agora, quem tá de aniversário é o Davi. O Davi faz aniversário no próximo dia 12, agora de maio. Né? Ele nasceu dia 12 de 5 e eu nasci dia 5 de 12. Quer dizer, não tem nada a ver, mas eu sempre gosto de pensar que tem alguma coisa, né? Alguma referência. Então, ele nasceu dia 12 de maio e ele também está fazendo aniversário, deve... E a gente já está, né? A gente já fica naquela expectativa. Ele está fazendo 11 anos esse ano. E alguns de vocês devem lembrar, né? Porque a gente está aqui junto há 10 anos. Muito bom. Já há mais de 10, né? A Lurdinha Seibel está dizendo que está aqui comigo sempre, como sempre. Muito obrigada, Lurdinha. Obrigada pela companhia. A gente está chegando agora na campanha eleitoral. Vocês viram ontem, eu só ouvi um mentiroso falando sobre o Rio Grande do Sul e sobre o governo do PT. Mas que cara mentiroso, não sei nem quem era. Mas era de um partido político, ele estava fazendo campanha eleitoral. Ele estava dizendo que o governo do PT destruiu o Rio Grande do Sul. O cara mentiroso, mentiroso, mentiroso, mas que cara de pau. Só que eu não sei quem era, porque eu estava fora, a TV estava ligada na sala e eu estava numa outra, andando no quarto. E eu ouvindo aquele mentiroso, mas quem é esse cara? Vou lá ver, não vou. Saí correndo para quê, né? Depois, como não assisti mais TV, eu não sei se repetiu, mas um cara mentiroso pra caramba, falando do Rio Grande do Sul, e mentindo assim, olha que pouca vergonha, né? Não, não fica nem vergonha, cara, sem vergonha. Muito sério. 986-87-7340. 986-87-7340. Rosana Lima tá aqui junto comigo também. Bom dia. Estamos aqui junto contigo. Legal, Rosana. Olha que hoje é terça-feira, né? Nós temos até o meio-dia aqui para procurar aqui temas, assuntos e tal, né? É. Bem assim também, né? Isso mesmo. Vamos seguindo em frente por aqui, né? O nosso WhatsApp, já repeti, vou dizer, é o 986-87-7340, tá? Código de área aqui é o 51. Não tem como errar. 51. Uma boa ideia. Olha só. Olha só. E temos... A guerra continua. Infelizmente, a guerra continua. Nós não podemos fazer nada a não ser acompanhar o que esses homens estão fazendo com o planeta Terra. Infelizmente. Né? Beto, soube que aquela mulher da Globo teve que pedir proteção contra uma ex-namorada? Aquela que é namoradinha da outra? Ah, minha filha, tá muito complicada essa tua pergunta aqui. Ah, tu tá falando daquelas duas que fazem papel de namoradas na novela das oito? Ah, tá. Não, não, eu sei, eu tenho acompanhado. Tenho acompanhado. A Lanis, né, o nome dela, Lanis. Ela tinha uma namorada já conhecida, inclusive, e ela conseguiu uma medida protetiva contra a ex-namorada. Era uma namorada que era também uma produtora de TV ou de teatro, é uma produtora. E ela decidiu encerrar o namoro e a menina parece que invade os lugares onde ela está, faz fofocas, chama a atenção do elenco, e ela conseguiu uma medida protetiva contra a ex-namorada. Sim, porque esse, inclusive, olha, a medida protetiva foi concedida baseada na Lei Maria da Penha. Sabe? Olha, alguém aí já teve um ex-namorado, um ex-amigo, assim, meio perseguidor? Hein? Um ex-amigo, um ex-namorado, um ex-colega perseguidor? Acho que todo mundo já viveu essa experiência, né? É horrível. A pessoa não sai do teu calcanhar, ela fica em volta ali para ver se consegue ocupar algum espaço. É uma coisa terrível isso. Ex-amigo, ex-parceiro, ex-sócio, ex-colega, ex-namorado, ex-amante. É um negócio horrível. Porque é difícil os negócios. Quando uma relação não termina bem, o caso aqui da Anis. A Lanise é aquela moça que é filha do Ferete. A filha do Ferete que namora aquela que é, como é o nome dela? Soldadinha, uma coisa assim, que ela é policial. A Lanise, ela é uma mulher muito bonita. As duas, aliás, são muito bonitas já. Inclusive, elas fizeram uma daquelas novelinhas que são novelinhas verticais, que terminam em poucos capítulos, e ela está fazendo sucesso mundial. Né? E aí a namorada da Lanis, que é a filha do Ferete, ela não suporta a ideia de ter acabado o relacionamento e ela fica ali. Então agora a ex-namorada está proibida de entrar em contato com a Lanis, ela não pode mais se aproximar da casa da Lanis, não pode chegar no local de trabalho, ela tem que manter uma distância de no mínimo 300 metros. Inclusive, ela está proibida de falar sobre a Lanis publicamente. Entendeu? É isso. Meio complicado. Eu não sei exatamente por que, que elas começaram a namorar, não sei por que, que elas terminaram, também não me interessa, nem uma coisa nem outra. O fato é que a gente vê que não é só homem com mulher, mulher com homem e tal, é o ser humano mesmo que é da pá virada, né? O ser humano, quando quer incomodar o outro, quando quer ocupar espaço do outro, ele fica assim, ele se esgueira, ele vai lá no outro, ele volta, ele chega de novo, ele tenta. Não consegue fazer uma vida própria, né? Ora, terminou uma relação com uma pessoa, pega teus bacheiros e vai procurar tua turma lá no outro, sabe, no outro, na outra cidade, no outro quintal, vai te catar, né? Nem olha para trás. Não, deixa pra lá, acabou, acabou. Mas não, tem pessoas que não conseguem fazer esse... Tem pessoas que saem do emprego, eu já vi isso, pessoas saem do emprego e 15 anos depois tu encontra a pessoa e ela fala contigo com aquela mesma mágoa que ela saiu do emprego antes de ontem. Tchê, mas já passou todo esse tempo, como é que tu ainda lembra, né? Porque tem a gente saber misturar, que todo mundo já fez alguma merda dessas, com certeza. Mas saber acabar uma história e ter a dignidade, ter a honra de não olhar para trás e não ficar ali mendigando, olha para mim, eu tô aqui, não, né? Acabou, acabou. Terminou, terminou. Rompeu o relacionamento, rompeu a parceria, rompeu os negócios, rompeu a amizade, deu, acabou. Mas nós temos dificuldade de conviver com isso. E aí tá aqui, eu procurei, achei. A notícia, né? ela se manifestando, né? E agora já a polícia, a Lanise Guillen, que está no ar na pele de Lorena, na novela Três Graças, da TV Globo, teria conseguido uma medida protetiva contra a ex-namorada. A atriz estava em um relacionamento com a produtora Giovanna Reis até março de 2026, quando decidiu encerrar o namoro. E eu não me interesso, não quero saber por que ela encerrou, então fico só até aqui nessa notícia, né? Aliás, ontem a novela estava genial, né? Aquela cena ali e o Adroaldo Bauer Correia lembrou muito bem no Facebook dele aquela cena do bebê caindo na escada, aquela cena ali antológica no cinema, né? E tem tantos significados, é muito interessante. Eu postei, inclusive, tirei lá do WhatsApp, quer dizer, do Facebook dele, e levei para o meu, mas está lá no Facebook dele essa história, né, que lembra a cena da criança caindo no carrinho, na escada, na escadaria. Ela é muito, muito, muito importante mesmo no cinema. A novela Três Graças, diz o Adroaldo Bauer Correia, acaba de exibir uma sequência que homenageia diretamente a clássica cena de Eisenstein nas escadarias de Odessa. Na trama de Agnaldo Silva, a vilã Arminda, vivida por Grazi Massafera, empurra o carrinho com a filha de Joelle, escada abaixo, durante uma tentativa de fuga. A cena reproduz o suspense e a aflição da sequência original. A cena icônica do carrinho de bebê descendo as escadarias de Odessa pertence ao filme mudo O Encouraçado Potemkin, de 1925, dirigido pelo cineasta soviético Sergei Eisenstein. É considerado um dos momentos mais influentes da história do cinema devido ao uso revolucionário da montagem. Ela retrata o massacre de civis pelas tropas czaristas, e o carrinho de bebê descendo desgovernadamente simboliza o caos e o desamparo da população. O filme dramatiza a revolta real dos marinheiros do navio de guerra russo Potemkin contra seus oficiais em 1955, um precursor da Revolução Russa de 1917. A sequência é tão famosa que foi homenageada em diversos outros filmes, sendo a mais conhecida a de Brian de Palma em Os Intocáveis, de 1987, onde uma cena de tiroteio em uma estação de trem replica

fotógrafo do carrinho para salvar a criança antes que ela atinja a estrada. O recurso genial de Arendtai foi eficaz e repercutiu nas redes sociais, classificado pelo público como angustiante, uma das cenas mais fortes da reta final da novela. Aguinaldo Silva parece que faz isso de vez em quando, né? E tem dado sempre certo. É muito bom. Muito legal mesmo. Muito bom. E os personagens estão exuberantes, né, na novela. Aquela moça, aquela senhora, aquela atriz que faz a alemã, não vou ler, Helga, né, o nome dela, Helga, genial. Elas são geniais, muito boas mesmo. Eu espero que tu esteja vendo a novela, porque ela está dando para distrair mesmo. Tu esquece tudo, tu esquece o Trump, tu esquece tudo, assistindo aquelas mulheres loucas ali fazendo a novela, que também tem muita coisa que é louca demais, né? Muito, muito, muito mesmo. Bom dia, obrigado pela sua companhia, viu? A gente está por aqui para conversar, trocar ideias, conversar sobre a vida. É isso mesmo. Trazer informações e acreditar que tudo pode dar certo. Basta a gente ter boa vontade. 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Isso mesmo. O Ricardo Coelho está me mandando aqui. Olha, a música que o Ricardo Coelho vai nos contar daqui a pouquinho vai valer a pena, viu? Essa música tem tudo das nossas vidas. Acredito que quase cada um de nós tem um pouco dessa música na história, viu? Tenho certeza que sim. É daquela parte, é de 1976, né? Não esqueça disso. 1976. Tu vê 50 anos já, né? A Lúcia dos Santos também nos mandou aqui um material já no começo, aqui das 7 horas, né? E eu agora estou já esperando, porque logo em seguida vou colocar aqui o Ricardo Coelho com os 50 tons de música. 50 tons de música, e ele está com uma história legal, bacana, que nós vamos ouvir daqui a pouquinho aqui na nossa programação, né? Temos também o bom dia da nossa querida Sheila Fagundes, a nossa filha, né? Um bom dia para ela, um beijão, tudo de bom. É, porque está passando muito rápido. Daqui a pouquinho já é junho, né? Junho. Aliás, domingo é dia das mães. Domingo é dia das mães. Vamos ver o que, que nós vamos ganhar de dia das mães, né? Temos que ganhar alguma coisa, pelo amor de Deus, né? Tem que ganhar. Por que que Lula tá usando chapéu em público? Meu Deus do céu. O Lula tá... E é muito bom que a gente fale isso, né? Porque sempre tem o mal resolvido ali que fica, ai, o Lula tá usando um chapéu em público. Que inveja. Inveja é uma... É uma coisa, né? Ele tá usando chapéu porque ele tá com um problema ali. Ele fez uma cirurgia, um pequeno procedimento na cabeça e deve estar com algum tipo de esparadrapo, alguma coisa ali, então para não ficar todo mundo, ai, o que aconteceu? Meu Deus, eu vou morrer, olha o Lula. Ele bota um chapéu, fica super bacana, né? Ele fica um cara estiloso, assim, um velhinho estiloso, bacanão. E é isso, né? Ele tirou ali ele fez uma retirada de uma lesão de câncer de pele no couro cabeludo, dia 24 de abril.
e vai levar mais ou menos um

0: meses para cicatrizar completamente. O Roberto Calil Filho, que é o médico do presidente, orientou que ele protegesse a área com curativos e, para não ficar chamando atenção, colocasse um chapéu. Esse chapéu ali me ajuda. Eu não sou muito. A minha capacidade de chapeleira é a mesma que eu tenho com relação a mil assuntos, né? Não sei quase nada. Mas aquele chapéu ali é o tal do Panamá, não é? Acho que é o Panamá. É. Fica bem bonito, ele fica bem velho estiloso. Aí o ódio fica maior ainda, porque a inveja é terrível. Ele fica bonito de chapéu, ele fica bonito sem chapéu, ele, apesar de ser um baixinho feio, né? Mas ele fica bonitinho assim, um velhinho estiloso quando ele tá de chapéu. Gosto bastante. Então vamos lá, hein? Vamos acompanhar o nosso tema hoje de música com o Ricardo Coelho. Vamos saber hoje qual é a canção que ele vai nos lembrar aqui, os 50 tons de música. Vamos ouvir então. Bom dia, Ricardo.
1: Olá pessoal, bom dia. A música escolhida para os 50 tons de música de hoje, na edição de número 8, é de um cantor e compositor cearense. Antônio Carlos Gomes Belchior, Fontenelle Fernandes, ou apenas Belchior, além de ter um nome extenso, o currículo do artista também não deixa nada a desejar. A lista de talentos vai desde poeta, produtor, desenhista, professor de biologia, artista plástico e de cantor e compositor. Belchior é conhecido como um dos membros do chamado Pessoal do Ceará, que incluía Fagner, Ednardo, Amelinha, entre outros. E foi um dos primeiros cantores da MPB nordestinos a fazer sucesso internacional. Lançada em 1976, Apenas um Rapaz Latino-Americano está no disco Alucinação, considerado pela crítica especializada como uma obra-prima, e que foi composta justamente num período de dificuldades que Belchior passou quando saiu do Ceará. A inspiração ocorreu quando ele visitava a Universidade de Brasília para assistir a uma aula do filósofo cearense Augusto Pontes, que era considerado um guru, o qual inspirou muitas das músicas de Belchior. Relatos afirmam que Augusto começou a aula, em plena ditadura militar, com a seguinte frase: "Eu sou apenas um rapaz latino-americano, sem parentes militares." O que depois a frase foi modificada. Na letra da canção, há uma menção a Caetano Veloso e Gilberto Gil na época dos festivais, com a canção Divino e Maravilhoso, contida num dos versos da música. Apenas um Rapaz Latino-Americano é o alter ego de Belchior, assim como a de muitos jovens de sua época, que não tinham condições, mas que queriam uma vida nova. Belchior nos deixou em 30 de abril de 2017, e os 50 tons de música faz uma singela homenagem ao artista que faria 80 anos esse ano, com a música Apenas um Rapaz Latino-Americano, um de seus maiores sucessos, que completa 50 anos.

que que tu tava fazendo quando essa música fez sucesso lá em 1976? Tem uma ideia? Aproximada, sim ou não? Nós tivemos uma queda aí na nossa transmissão, né? Vamos ver se a gente vai voltar, dar uma conferida aí, ver se voltamos ou não. Tivemos uma queda na nossa transmissão.

0: Nós tivemos aí uma queda na transmissão, da nossa transmissão aqui de Irão, e vamos ver se a gente retorna, né? Se retornamos aqui, houve uma queda na transmissão. É, quer dizer, transmissão não, na verdade, uma conexão, né? Não existe transmissão no nosso caso, nós estamos conectadas e aí então vivemos essa situação, né? Vamos ver se a gente volta. Né? Vamos ver se voltamos ou não. Olha que interessante, né? Para todos os efeitos, estamos retornando com a música ainda. Muito sério isso. Talvez, se continuar assim, eu vou ter que desligar tudo para retornar, né? Retornar para ver se a gente volta com aquilo que seja normal, né? Vamos ver aqui. A transmissão caiu aqui diretamente de Porto Alegre. E vamos ver como é que fica a situação, né? Certo? Então, eu estou bem perdida por aqui agora, nesse momento, né? Deu uma confusão no meu aparelho aqui, né? Deixa eu ver se temos uma posição. 10 horas com 9 minutos agora. Hoje é dia 5 de maio do ano de 2026 e a temperatura está nesse momento em 21 graus, né? 21 graus. E eu preciso saber se nós estamos transmitindo e se está dando, né? Exatamente onde é que eu estou aqui. Me perdi total, né? Estamos reproduzindo. Tá muito difícil mesmo.
1: Okay.

0: Ah, vou te contar, né? Fazer essa dupla aqui, cantar enquanto eu tô tentando resolver o meu problema aqui, vou te dizer, viu? Ah, não é fácil, mas tudo bem. É o dia hoje que não tá bom, hein? Vai devagar com tudo aí, porque a coisa tá meio pincelada. Vai devagar. Tenta ir devagar. O que nós temos agora é 10 horas com 12 minutos, manhã de terça-feira, um dia muito bonito, muito legal, muito bom. E eu espero que você possa colaborar comigo aqui, assim como vocês fizeram agora, que me deram um toque, o que estava rolando, o que estava acontecendo, porque eu me dei uma perdida aqui. Eu dei um perdido aqui daqueles do tamanho, sabe? Daquele tamanho 3 litros, né? Vou te dizer. Mas agora deu certo, acho que eu voltei legal, né? Voltei legal, muito bom. Eu queria, isso aqui era para eu ter falado ontem, acabou que passou, não falei. E eu queria comentar isso com vocês, porque eu fiquei chocada. Vocês já jogaram, por acaso, pelo celular, naquelas bets? Quem aqui já jogou nas bets? Quem é que já ganhou prêmio, já ganhou dinheiro, já perdeu dinheiro jogando naqueles joguinhos eletrônicos das bets, que estão fazendo propaganda maciça na televisão, né? Eu acho que eles estão patrocinando muita coisa na televisão, porque é o tempo todo propaganda maciça deles com algum representante de futebol, algum esporte, porque é a maneira que eles têm de dar uma credibilidade de uma coisa boa, né? Tem um material que saiu sobre o tamanho das bets na vida dos brasileiros, que é do Intercept Brasil, que eu nunca imaginei que fosse tão grande assim. Para ter uma ideia, as bets já tiram mais dinheiro das famílias pobres do que os juros. O avanço das bets superou os juros bancários e se tornou o principal motivo por trás do endividamento nas casas de baixa renda. A gente não tem ideia do tamanho disso, porque nós somos muito distraídos. Eu sei que a classe média é muito distraída, ela está ali preocupada em pagar tudo certinho, em fazer tudo certinho, se organizar, se programar, fazer projetos e a vida vai tocando e tal, e nós daí não temos muito bem o que que está acontecendo, né? 46% dos brasileiros acreditam que a situação econômica piorou. Isso de acordo, claro, com os institutos de pesquisa, né? Então, 80,4% das famílias brasileiras em março deste ano estavam endividadas. E eu acho que continuam, né? Agora é que pintou esse lance aí do governo federal lançar um projeto que tem o objetivo de tirar o pessoal da crise. Ter dívida não é uma vergonha. Acho que todo mundo sabe disso, né? Uma pessoa que tem dívida não é uma pessoa que deva morrer de vergonha porque tem dívida, não é. Ter dívida não significa não conseguir pagá-la, não significa não ter respeito por si próprio, não significa não ter palavra. Ter dívida é uma coisa natural de um mundo onde as coisas funcionam mais ou menos assim. Agora, a questão é quando a gente cruza a inadimplência, que pode acontecer por razões diversas, com o fato de ficar realmente, não tem como fazer o pagamento, né? Então, há que se olhar para o que é a dívida, o que nós temos, né? O Instituto de Pesquisa Econômica Aplicada, o IPEA, calculou que o comprometimento médio da renda das famílias brasileiras com o pagamento de juros e amortizações chega a 20% da renda. Tá, é mais do que o dobro de 17 países do mundo capitalista, que eles têm uma média de comprometimento da sua renda mensal de 9%. Nós aqui está em 20%. É um problema estrutural acentuado pelo quadro conjuntural de juros acima, é estratosférico. Tem alguns bancos que cobram quase 900% de juro ao ano. Ah, eu sei que tem uma lei do governo que diz que não pode, não sei o quê, mas vamos para a realidade, que é outro papo, né? Então, em março desse ano, o DIEESE calculou que o salário mínimo para cobrir as despesas necessárias, básicas, de uma família de quatro pessoas, seria de R$ 7.500 por mês. Esse seria o salário mínimo necessário, aquele que está lá na Constituição. Seria R$ 7.426. Sabe? E a gente sabe que a média de salário aí é R$ 1.800, R$ 2.500, R$ 3.000 no máximo, né? Então, os mais pobres é que acabam sendo mais castigados. Aí entra um outro inimigo. Além de tudo que a gente já tem, conjuntura, estrutura, mais os juros e blá, blá, blá, né? Nós temos as BETs agora. As BETs podem ser vistas como uma espécie de imposto privado, porque elas capturam uma parcela contínua e crescente da renda das famílias. Sobretudo de quem? Ora, evidentemente das mais pobres e das mais endividadas. E elas não vão gerar nenhuma contrapartida equivalente, entendeu? É a fundo perdido. Em agosto do ano passado, aliás, em agosto de 24, o Banco Central publicou um estudo especial dimensionando pela primeira vez o mercado de apostas online no Brasil. Os números revelam um setor bilionário, enraizado naquele povo da baixa renda. São cerca de 21 bilhões por mês transferidos por PIX para 56 empresas BETs ao longo do ano de 2024. Sacou o que eu falei? 21 bilhões de reais por mês transferidos via PIX para 56 empresas BETs. No primeiro trimestre de 2025, o próprio Banco Central mostrou que o volume chegou a 30 bilhões, B de burro, 30 bilhões mensais. O total anual de 2024 foi de 240 bilhões de reais. Tem alguma coisa aqui que em algum momento alguém vai ter que se posicionar a respeito disso. 24 milhões de pessoas fizeram pelo menos uma transferência PIX para as BETs em agosto de 2024. 5 milhões dessas pessoas eram beneficiárias do Bolsa Família, que enviaram 3 bilhões. Agora estão proibidos, né? Quem está no Bolsa Família não pode mais usar o PIX para entrar nos jogos de bets. O Instituto Brasileiro de Executivos de Varejo e Mercado de Consumo, IBVAR, num estudo conduzido especialmente por isso, usaram os dados do Banco Central e do IPEA para medir o impacto específico das BETs sobre o endividamento das famílias. E a coisa é revoltante, impactante e assustador. Se não houver uma decisão, digamos assim, né, grandiosa em termos de governo em cima desse assunto, daqui a 6 meses, 1 ano, nós vamos estar com as famílias se não nas mesmas condições que estão agora, talvez até piores, né? Em dezembro de 2025, uma análise citada pela Agência Brasil estimou que o custo total das BETs ao país foi, em 2025, de 38,8 bilhões de reais. Só no mês de novembro, houve 39 milhões de apostadores e 29% deles já tiveram os nomes negativados por dívidas ligadas a apostas. 41% sacrificaram consumo essencial e 17% deixaram de pagar contas. Quer dizer, 41% não compraram mais leite, pão, café, carne, pagaram aluguel e outros deixaram de pagar conta de água, de luz para poder continuar jogando nas bets. Não te parece que é preciso que alguma coisa aconteça nesse sentido? Fazer esse novo programa aí, eu acho extremamente saudável. Sou parceira total. Mas é preciso pegar e entender aonde é que o povo está fazendo a bobagem, né? De ficar endividado. Para poder realmente ajudar a sair daí, né? Porque é muita coisa, um imposto extraordinário. Pago para meia dúzia de empresas para fazer um jogo de azar, que é proibido pela Constituição Federal. Tem alguma coisa aqui que não está dando certo e que, obviamente, não pode dar certo mesmo, né? Não tem condições. O nosso WhatsApp é o 986877340. 986877340. E é através dele que você pode fazer aqui contato com a gente, né? Trocar ideias, me trazer assuntos que eu possa dividir com os outros amigos. E pode ser, né? Se você fizer isso, com certeza vai me ajudar a fazer a programação da nossa programação até o meio-dia, que é o que a gente pretende fazer por aqui, né? Ficar com vocês até o meio-dia. A pergunta que a amiga faz aqui, é a segunda vez que ela faz, então vamos lá. Ela pergunta se eu acho que Jesus vai voltar, se eu acredito na volta de Jesus. Eu não sei te responder isso, sinceramente, eu vou ter que ficar devendo, tá? Eu não saberia te dizer, porque isso é uma expectativa religiosa, né? E como eu realmente não frequento, não estou assim inserida em nenhuma religião, eu tenho dificuldade para te responder isso. Acredito em tanta coisa, mas não sei te dizer realmente nesse aspecto aí. Se alguém quiser responder isso, por favor, fica à vontade aqui, porque nós somos muitos, né? Então, quem sabe alguém pode responder uma coisa bacana, boa, nesse caso aqui que ela está perguntando, que eu realmente não saberia responder. Não estou qualificada para responder esse tema assim, né? Tão direto sobre um tema tão importante e que é utilizado aí de uma maneira repulsiva pelos donos das empresas de religião para fazer com que as pessoas acreditem, né? Em tudo que eles têm vontade que as pessoas acreditem. É tanta bobagem que dá até medo da gente de mexer nesse tema, nesse tipo de assunto. Dá medo, porque parece que tu tá indo além, né? Bem além. E todos nós temos aquela ideia de que realmente a vida e Deus e o mundo e nós vamos ter um outro momento. E o caminho é outro, e o caminho é bom, e nós temos ajuda. Então, eu vou ficar te devendo. Então, estou te ligando, exatamente, estou te respondendo, porque como já é, eu acho que é a quinta vez que tu faz essa pergunta aqui, eu não respondo, eu não posso fazer isso contigo, tá bom? Então, vou ficar te devendo, sinto muito, me perdoe. Obrigada, né? Eu me lembrei agora do Ho'oponopono, né? Outra coisa também que me perguntaram é sobre aquela missionária, aquela pastora, Helena Raquel. A Helena Raquel, ela falou num encontro dos Gideões, um encontro assim grandioso, né? E ela incentivando as mulheres evangélicas a denunciarem os maridos por maus tratos. E eu não comentei nada ainda a respeito disso, não que eu devesse comentar, mas é que realmente muita gente se surpreendeu com a fala dessa pastora, né? Ela realmente surpreendeu todo mundo com as coisas que ela falou. Ela foi muito contundente, ela foi muito direta. E ali, né? Ela é escritora, ela é conferencista, ela é líder da Assembleia de Deus. E ela ganhou destaque nacional ao defender denúncias contra abusos e agressões no meio religioso, certo? E obviamente que isso deu uma repercussão, mas há que se pensar um pouco a respeito disso. Ela é casada há mais de 25 anos com um pastor renomado da Assembleia de Deus. Ela construiu sua trajetória a partir de pregações marcadas por intensidade emocional e clareza de posicionamento. Ela é uma líder, sem dúvida nenhuma. E durante o Congresso Internacional de Missões dos Gideões, realizado em Camboriú, no sábado passado, a pastora fez um apelo direto e sem concessões. Ela foi bastante clara, dizendo que as mulheres da fé dela, as mulheres religiosas, apanham. e se submetem a muitas humilhações. E ela diz que as mulheres têm que começar a reagir.
1: Ora para Jesus salvar. Coloca, tem como me colocar aqui? Para de orar por ele hoje. Deus me trouxe aqui para usar os minutos que pregadores no Brasil gostariam de usar para salvar tua vida da morte. Para de orar por ele hoje e comece a orar por você a partir de agora. Você precisa ter coragem para sair e fazer a denúncia em uma delegacia de apoio à mulher ou qualquer outra. Você precisa, com urgência, ligar para alguém de confiança e buscar um lugar seguro. Por último, não acredite no pedido de desculpas, porque quem agride, mata. Saia daí!
0: Incrível, né? Necessário, incrível, e eu não sei, claro, até porque não é um assunto que a gente acompanha, eu não sei qual foi o resultado disso a partir daquele momento em diante, não é? Não sei, realmente. Já tem até algumas pessoas dizendo que ela corre risco de vida. A gente realmente não sabe, né? Aí hoje eu recebi esse material aqui, da mesma pastora, dizendo que a missão dela não está ainda cumprida, que ela tem mais por fazer. Então, algum movimento.
2: Cumprida. Não está cumprida. Eu só comecei. Eu tenho uma missão, né? Espiritual. Eu tenho uma missão como mensageira que eu venho desenvolvendo todos esses anos, né? Inclusive, a palavra profética foi entregue pela mãe desse tio meu, que chegou aqui na live, meu tio Rogério. A mãe dele disse para minha mãe, quando não tinha ultrassonografia, que ela ia gerar uma mulher, né, que seria uma missionária, que iria pregar em muitos lugares. E essa palavra se cumpriu. Então, eu venho pregando a palavra de Deus. Esse ano completa 34 anos. A missão não está cumprida. Não está cumprida. Eu só comecei.
0: Então, na verdade, ela está respondendo internamente para as pessoas que são da fé, dessa fé que ela reproduz, aonde vem as questões mágicas, né? As questões mais acima do nosso, da nossa compreensão, de que alguém, antes dela nascer, sabia que ela nasceria e que ela seria uma pregadora. Então, sabe, essa parte aí é que a gente que está aqui do lado de fora tem uma grande dificuldade de compreensão e até de aceitação. E daí eu não posso, tipo assim, dar minha opiniãozinha a respeito do assunto, porque, afinal de contas, né, se trata de conhecimento, de fé, de coisas que eu não tenho. Então, eu não posso saber. O que eu posso pensar é fora da caixa. Aí eu posso analisar os atos dela, a realidade das mulheres, não apenas no mundo aqui onde nós estamos, que é muita violência, muito assassinato, muita surra, muita humilhação, muita vergonha, né? E que as mulheres estão sofrendo nas mãos de homens que estão cometendo crimes, mas que parece que não se dão conta disso, ou se dão e acham que têm razão, não sei. Né? Mas dentro do mundo real que eu conheço, o que eu vi foi um... Sabe a panela de pressão? O que, que eu penso a respeito, né? Por que, que tem aquela coisinha em cima da panela de pressão ali que fica... para tirar a pressão a ponto para evitar que a panela exploda? Então fica lá, né? Eu sei que não é assim que chama... Eu sei que não é assim que se fala, eu estou falando da moda Miguelão aqui. Mas eu vejo nessa fala dela aquela pressão, aquela coisinha, aquele pedaço ali da panela de pressão que é necessária. Então, assim, eu vejo ela como um mal permitido. Permitido pelos donos, pelos homens das religiões. Porque daí todo mundo do lado de cá, que já estava olhando para eles todos como sendo pessoas que não, não respeitam as mulheres, que não respeitam não sei o quê. A partir de agora, com a fala dela, com a presença dela, ela está ali explicando que não, eles escutam, eles dão espaço para as mulheres reclamar, eles permitem que as mulheres reclamem, só que as mulheres da religião vão continuar apanhando, vão continuar tendo que servir os seus homens, né, do jeito que eles acharem que deve ser servido, porque elas foram criadas para isso, para servir os homens. Porque a gente sabe que o pensamento é exatamente esse, né, que as mulheres não são parceiras, não são companheiras, elas não são não formam uma dupla com o homem, elas estão ali para servir o homem, então elas têm que servir o homem, elas têm que limpar as coisas dos homens, elas têm que dar a alimentação para os homens, elas têm que dar sexo para os homens, elas têm que dar tudo para os homens, porque elas foram criadas para isso. E se elas não fizerem, elas apanham, e se elas não... E apanham mesmo, porque pelo que eu sei, eu tenho histórias que são incríveis. Uma história apenas que eu tenho, que eu não vou contar, a pessoa acabou saindo realmente, e mesmo assim ela ficou praticamente isolada de toda a família dela, porque toda a família dela é de religião, essas pentecostais. E como ela não aceitou mais levar murros do marido, que é um pastor, ela simplesmente hoje ela está isolada da família inteira. E ela mesma diz, né? Não estou achando falta nenhuma. Tá, para mim está tudo bem. Que foi uma escolha que eu fiz agora. Ela passou alguns anos levando porrada na cara porque ela tinha que obedecer. Não acontece com todas, não. Tem muitos homens maravilhosos dentro das igrejas pentecostais. Só que a prática ela é considerada normal. E essa fala dessa senhora, que é maravilhosa, a Helena Raquel, e que foi num espaço muito importante, me pareceu mais exatamente aquilo ali da panela de pressão. Sabe? Porque daí todo mundo ficou babando pelas coisas que ela disse, mas e o que aconteceu na prática? Por acaso os líderes das religiões baixaram um decreto dizendo que ninguém pode mais bater na sua mulher? Baixaram um decreto dizendo que todos os homens devem repartir as atividades com as suas mulheres e ajudarem as suas mulheres? Ou não? Ou ficou tudo como dantes no quartel de Abrantes? E para mim é jogo de cena. Eu posso estar errada, né? Aliás, muito provável que eu esteja errada. Mas me parece mais assim, ó, deixa elas falarem, porque daí limpa um pouco a nossa barra, a pessoa para de pressionar tanto, né? E nós aparecemos como sendo, não, nós aqui permitimos, as mulheres podem realmente se manifestar, nós deixamos. A meu juiz, na minha interpretação, na minha opiniãozinha, não mudou nada para as mulheres que apanham dentro das religiões pentecostais, que é sobre elas que ela está falando. Cuidado, porque você pode morrer. E quantos casos assim já devem ter acontecido, né? Mas eu considero que realmente pode ser um exagero meu e realmente as coisas possam ter um encaminhamento melhor, né? Nesse sentido, porque basta que as mulheres individualmente entrem nessa condição de entender que não é permitido isso. Mas não é porque está escrito ali o lá ou acolá, é porque a lei não permite. Tem que botar esses caras na delegacia. Tem que levantar, pegar suas coisas e botar para fora de casa, ou então sair de casa. Tem que se resguardar. Só que a fala dela, para mim, é só isso. É aquela partezinha ali do sabe? Para tirar a pressão, basicamente, né? Um abraço para a Rejane. Rejane, se tu ainda está comigo ainda nesse momento, deixa eu te mandar um abraço aí para Itapetininga. Um grande abraço, saudades, Rejane. Dizer que a gente já está praticamente na metade do ano de 2026. Que ano que a gente está mesmo? 2026, né? Deixa eu me achar. Nós temos aqui uma fala da nossa querida amiga Lourdes, a Lurdinha. Vamos ouvi-la? Claro que sim, né? E você vai me mandar uma mensagem de voz também? Manda. Vamos ouvir a Lourdes.
3: Oi, Bea.
0: Oi.
3: Perguntou o que a gente estava fazendo em 1976. Uhum. Eu estava me preparando para o meu casamento, que foi em 4 de setembro de 1976. Foi um ano maravilhoso. Claro que está na minha lembrança. Então, este ano, estamos fazendo 50 anos de casado. Beatriz, está muito bem, estamos te ouvindo muito claro. Eu, pelo menos, estou. Está tudo tranquilo.
0: Então, fui eu aqui que tive meu surto, né? Eu, de vez em quando, tenho um surto, né? Porque eu tenho que ficar atenta a uma, duas, três coisas aqui. Uma delas eu perco, pronto, né? Mas, então, parabéns aí ao casal. Parabéns para vocês. Estão fazendo bodas de ouro, né? 50 anos de casamento. Parabéns. É um privilégio, realmente. É um esforço dos dois. Eu tenho certeza que sim, né? Porque a gente não passa 50 anos no mar de rosas. Obviamente que a gente passa por muita coisa juntos e isso aumenta ainda mais a emoção de dizer parabéns para vocês. Exatamente por saber que a gente não constrói 50 anos só de coisas perfeitas, maravilhosas, cheias de aplausos. A gente tem aqueles momentos, tem aqueles problemas e tal. E isso ainda aumenta mais a vitória, né? Deixa muito mais bonita a vitória. Parabéns. Um grande abraço no Romeu também. Tudo de bom, né? A Maria Helena nos manda aqui: tomara que Galípolo se recupere prontamente, que depois da recuperação sua diretoria finalmente, etc e tal. Aí a história do Galípolo, né? Não é fácil, vocês pensam, eu às vezes fico pensando, nós que vivemos um mundo aqui, né, da nossa rotina, a gente já cumpriu com as nossas funções, nós já somos aposentadas, a gente já tem uma série de coisas que nós já botamos ponto final, né? Quanta coisa nós já colocamos ponto final? Coisas que hoje nós temos ali, tá? Na nossa galeria, na nossa memória, mas que já foram cumpridas. Nós não estamos em grandes projetos, nós não estamos ousando, fazendo quase nada. Nós temos uma vida muito tranquila. Uma pessoa que está no centro do poder e disputando espaço e tentando colocar em consequência projetos, programas e tal, é uma pessoa que tem um outro olhar e uma outra competência completamente diferente, né, da nossa. Então, o Galípolo, por exemplo, o próprio Messias, vocês viram o que aconteceu com ele? Primeiro que ele voltou para a origem, tá? Voltou a trabalhar onde ele trabalhava normalmente, no Estado, né? Como um funcionário público. E segundo que ele está com 44 milhões de seguidores. Assim, o que aconteceu com ele, dele ser rejeitado por aquela máfia lá, por aquele pessoal lá do Senado, deu para ele uma visibilidade que ele não tinha. Eu não sei o que ele vai fazer com isso. Eu não sei se ele tem alguma pretensão, porque eu realmente não... Nem me interessa, assim, para ser mais rigorosa. Mas ele está hoje com 44 milhões de seguidores, que ele não tinha. Então, cada coisa que acontece na vida desse pessoal tem uma consequência, com certeza, absoluta. E não é pouca coisa, não, né? Nós temos aqui o Marcelo Rendes, está mandando aqui uma mensagem de voz. Vamos ouvir o que o nosso querido Marcelo tem para dizer e vou continuar aqui esperando a sua manifestação também, a sua mensagem de voz, a sua participação. Vamos dar bom dia para o Marcelo Rendes.
4: Bom dia, dona Beatriz Fagundes.
0: Bom dia,
4: Manaualtas. Pois é, essas questões assim da... Fazendo uma miscelânea aí dos pensamentos, a questão das pessoas que se julgam normal, né? Assim, nos últimos anos, eu tenho parado para pensar, e aí recém, tô acordando para um monte de coisa, e aí estou dando algumas coisas aqui, na linha dos pensadores. Tem um pessoal que também trata a questão do ser normal, né? Essa gente que quer ser normal e a normalidade é uma doença também, né? Ela é a normose. E a pessoa que sofre disso, que é demasiado, em demasia, né, no caso, ela é um normopata. Eu, como eu sempre fui louco e não sei se escolhi ou por instinto, fui sobrevivendo nessa loucura toda, me dou conta de um monte de coisa que outras pessoas não, né? E quizás de outras a maioria nem comecei, né? Mas a questão das novelas, assim, eu nunca gostei, achava um saco, né? E ultimamente eu tô vendo, gosto de ver, assim, por causa da questão artística, assim, né? Das pesquisas, do cenário, de todas essas questões da arte, assim, né? E eu vejo nas novelas atuais que fazem questões antigas, por exemplo, erros bem visíveis. Também podem não ser, por exemplo, a questão de uma carta que alguém lá na África, supostamente em 1800 e pouco, escreveu com uma caneta, né? Mas me parece que eram bolígrafos, né? Eram com tinta, uma pena, né? Não bolígrafo. Era uma pena que era molhada, uma tinta escrita. Não tinha a caneta que eles botaram, né? Mas bueno. E a questão das novelas, assim, se nota que sempre querem conduzir a massa para um lado para o outro. Positivo ou negativamente, porque tudo está no entendimento que a gente consegue ou não, porque afinal é só divertimento, né? E essa novela aí das oito é meio pastelão, assim, a gente ri porque, digamos que já se dá conta de um monte de discussões, assim, de muito tempo, né? Quem está atento a muitas coisas, a questão da FDA ser tomada pelos laboratórios químicos e que hoje dominam o mundo inteiro já com as indústrias farmacêuticas, a venda de remédios falsos ou não, né? Ou químicas para alterar a nossa psique fora dos alimentos que se consome, que também são eles que vendem os químicos, né? Então é bem, bem complexo, mas essa novela fala um monte de coisa. Eu me dei conta, assim, dessa cena do carrinho caindo na escada, que é épico, né? Muito interessante, né? Sempre tem uns toques de literatura, de história, mas fala dessa sociedade caindo, né? Escada abaixo, na venda de medicamentos, na questão que ninguém busca pesquisa, até porque a internet não vai te mandar, né? Da pedofilia, da venda de criança, de pais que vendem, pais e mães, né? Mas no sentido geral, que vendem os filhos, que produzem filhos para isso. Né? Então, as máfias, o mandar matar, né? Mulheres bandidas, porque a gente tem uma ideia de que as mulheres, quem é criado mais ou menos com normalidade, né? A gente não vê a mulher como alguém bandido também. Tem várias coisas, assim, que eu noto nessa novela muito interessantes, né? E eu acho que a questão da igreja, né, essas discussões, porque a gente é muito tonto e tosco, né, na questão história real e a história visão religiosa, né, como essa pergunta dessa moça aí, sobre se Jesus vai voltar, né, então a gente não interpretou quando, se a gente foi católico ou não, e não aprendeu que ele está no meio de nós, e ele é o espírito, o entendimento, é o amor, o perdão, o entendimento, né? Então ele não voltará fisicamente, até porque deve estar aí jogado, recolhendo os lixos, com um coração amoroso, mas a gente não entende, não vê, não entende. Então, essa novela também fala da religião ali, né? Aquele pastor que trabalha na comunidade, né? Que pode ser até muito bom e tudo, mas já teve o seu passado. Fala exatamente do que é e o que está aí para todo mundo ver, mas conforme as limitações que eu me dou conta, que passei uma vida inteira só sobrevivendo, daí eu já não tenho tempo para nada, né? Imagina, um 6x1, 7x1, que era nos anos 80, ou 24 horas por 7, né? É, e gente defendendo trabalho infantil, que é uma barbaridade, e dizer que tem gente dessas igrejas, ou sem igreja igual, né? Mas geralmente dessas igrejas que tem essa falsa moral, porque votam nesses escravocratas, assim, né? Infantis, abusadores infantis, que não é só do trabalho, né? Ali tem o abuso sexual, tem o domínio sobre as crianças, sobre a juventude, sobre as mulheres, sobre a crueldade que... Recém hoje eu estou acordando para a realidade da humanidade que... Só vendo um cineminha de vez em quando para não entrar numas, né, de enlouquecer e perder o tino das coisas. Mas é isso aí, desculpa, falei demais. Mas essa novela é muito legal, esse pastelão todo mostra a disputa de tudo e de egos e de matar por prazer. Né, que algumas vezes eu acho que a gente deveria fazer com essa gente má que anda solta, sem achar que não vai ter um lugar no céu se fizer justiça com as próprias mãos, que é o que dá vontade muitas vezes. Bom dia. Ah, essa questão das diferenças, assim... físicas, orgânicas, psiquiátricas e tudo mais, assim, essa questão do hiperfoque, eu estou me dando conta, assim, que eu acho que eu tenho também, né? Por exemplo, agora estou aqui meio obsessionado pelos açafrões, né? Que está na época dos açafrão e eu estou colhendo aqui no meu telhado e... E eu noto a diferença da linha do tempo, né, que eu plantava em agosto, setembro, e hoje eu tenho que plantar em outubro, porque ele não brota antes, né? Mas também estou colhendo muito mais tarde, né, antigamente eu colhi em março, e agora, recém agora, eu estou colhendo, e é maio já, né. Bom, é isso aí.
0: Agora, bom dia. Bom dia, isso é uma coisa invejável, né, essa fala que ele fez por último aqui, sobre a questão de produzir e plantar e na hora certa para colher na hora correta, blá, blá, blá. Isso é fascinante. É fascinante para quem tem a cultura do supermercado, que vai lá e compra aquilo que quer e consome a hora que quer e o tempo que quer. Nós somos completamente ignorantes, né, de como é que funciona a natureza. Aí quando tu vai ver alguém, por exemplo, que tem rosas, que tem um local onde cuida de flores, a pessoa te diz coisas assim, não, essa aqui tem que plantar em tal época, essa aqui tem que regar tantas vezes por semana, depois de tardezinho, então no amanhecer, e tu fica assim, ah, porque claro, né, tu vai ali e compra no supermercado sem a menor noção de que tu tá falando de uma coisa viva. Então veja como tem coisas para a gente se interessar, né? Além dessa fofocaiada toda aí de política e etc. que a gente tem na vida, né? Um grande abraço, Marcelo. Muito bom te ouvir. Muito bom. Obrigado realmente pela tua companhia. É isso mesmo, né? A nossa amiga Maria Helena está me mandando aqui um material de uma policial que fala sobre o quanto as evangélicas apanham. Só que tinha que ter uma solução, só que não vai ter, viu? Não, não se iludam. Porque se realmente as mulheres evangélicas decidissem que não iriam mais apanhar, elas não apanhariam. Elas se levantariam e diriam, acabou, deu para ti, baixo astral. Vou para Porto Alegre, tchau. Elas não apanhariam. Se não há uma reação, e se isso é feito da maneira, tipo assim, aquela coisa meio boçal, né, de, ai não, eu tenho que fazer porque isso, porque aquilo, tem um livro que diz isso, que se a pessoa não se levanta enquanto ser livre que é, como é que os outros vão poder fazer isso por ela, né? Mas essa policial aqui, ela fala exatamente isso. Ela confirma isso, né? De que as mulheres evangélicas são vítimas de agressão.
2: Preciso pontuar. E eu preciso dizer para vocês, e talvez choque. Dentre todos esses dados que a gente falou aqui, o maior número de mulheres agredidas dentro do âmbito doméstico e familiar são de mulheres evangélicas. Tem alguma coisa errada acontecendo. Porque Deus não quer isso da gente. Preciso pontuar. E eu preciso dizer para vocês, e talvez choque. Dentre todos esses dados que a gente falou aqui, o maior número de mulheres agredidas dentro do âmbito doméstico e familiar são de mulheres evangélicas. Tem alguma coisa errada acontecendo. Porque Deus não quer isso da gente.
0: É, porque Deus não quer isso da gente, porque não tem. Isso me revolta, eu fico. Devo me calar. Porque realmente, assim, quando tu usa um argumento, ah, eu faço isso porque fulano quer isso,

0: do Criador. Sabe? E as pessoas continuam, há mais de 2.000 anos, há 5.000 anos, há 15.000 anos, continuam acreditando que realmente Deus é essa coisa que eles querem que as pessoas acreditem. E aí as mulheres continuam há 2.000 anos, 5.000 anos, apanhando, sendo subjugadas, porque não tem como duas pessoas conviverem juntas sem um mínimo de respeito, né? Olha, eu quero casar contigo, vamos casar? Vamos. Então tá, vamos casar. Aí vamos viver juntos. O que que a gente precisa acordar todos os dias juntos? A gente precisa de respeito. Não precisa nem ser marido e mulher, pode ser duas amigas que vão morar juntas. Dois irmãos que vão morar juntos. Pode ser uma avó e um neto. É preciso respeito em qualquer circunstância. O teu espaço, o meu espaço, as tuas tendências, aquilo que tu gosta de fazer, mas no meio de tudo isso, a baliza de tudo isso, o ponto de referência de tudo isso é o respeito. Porque quem respeita não mata, quem respeita não agride, quem respeita não rouba, quem respeita não humilha, quem respeita não trai, quem respeita, entendeu? Claro que poderia usar, ao invés da palavra respeito, poderia botar a palavra amor. Eu preciso amor. Mas basicamente é respeito. Reconhecimento do outro enquanto ser e que ele merece o espaço dele, a vontade dele, o desejo dele e que é preciso harmonizar para que duas pessoas possam conviver, basicamente nessa coisa do respeito. Senão é aquele negócio: hoje eu estou isso, amanhã eu estou aquilo e tal, né? Não dá para deixar diferente. E no meio evangélico, imagina. As mulheres apanhando, apanhando, apanhando, apanhando, por quê? Porque elas têm que respeitar. Outro dia a gente ouviu uma dizendo, né? Aí o fulano, como é que é? Ah, eu não sei, mas ele também quer aquilo, porque eles já é meio idoso, né? Ah, mas ela também quer aquilo, a pior é que quer. Mas se tu não tem vontade, não tenho vontade, mas eu tenho que fazer, minha obrigação, né? Tá na Bíblia. Mas qual é o texto bíblico que diz que tu é obrigada a fazer sexo com uma pessoa, mesmo que seja teu marido, se aquilo não for uma coisa emocionalmente positiva para ti e fisicamente louvável, boa, agradável? Onde é que está escrito isso? Como é que Deus vai estar cuidando lá do Marte, do Saturno, do Netuno? Está cuidando lá do outro? Deve ter outras galáxias espalhadas pelo universo? E de repente ele olha e diz: ah, só um pouquinho. Fulano lá quer sexo e a Beltrana não tá dando. Não pode. Deixa eu ir lá que ela vai ver uma coisa. É um desrespeito absurdo com Deus. Não bota Deus no meio de nada. Por isso que as religiões estão cada vez mais enfraquecidas, né? Ou a pessoa é fanática e aí ela aceita tudo, ou então ela deixou de ir na religião mesmo dizendo: ah, eu sou quem tu é, eu sou católica, mas qual é a última vez que tu foi numa missa? Ai, fui no enterro do fulano ou no casamento do Beltrano. Não, não é católico mais. Nunca mais vai ser. Mas, no entanto, diz que é, mas não é, né? Que dia bonito que tá, né? O que que é que tu vai. Qual foi a última vez, aliás, a pergunta, né? Vocês frequentaram Lan House, hein? Vocês costumavam ir em Lan House? Tinham esse hábito? O Ricardo Coelho está nos mandando aqui uma mensagem de voz. Vamos ouvir o Ricardo? Vamos, né? Vamos lá.
1: Bia, tu falou nesse assunto, né, sobre as finanças e tal, dinheiro. Eu não sei se é uma tendência, mas vários atores, tá, lá de Hollywood, eles estão tendo assim um entendimento de que os filhos precisam ter seus próprios caminhos. Vamos colocar nesses termos. Recentemente, dois atores bem conhecidos. Eu acho que ela não é tão conhecida, mas ele é mais. O Jackie Chan, que ele é um ator chinês, de grande sucesso, de muitos filmes, tem uma carreira consagradíssima, consolidada. E ele deu uma declaração essa semana de que ele não vai deixar um tostão para os filhos.

0: Ele tem dois filhos. Tem problemas lá familiares? Tem, né? Ele não aceita a filha, que é lésbica. E o filho andou se envolvendo com drogas e foi preso. Então ele excluiu o filho do testamento também. Parece que agora ele está tentando uma reaproximação com a filha, já está ajudando ela a seguir carreira e tal, mas ele vai deixar a fortuna dele, que está avaliada em mais de 2 bilhões de reais, ele vai deixar tudo para caridade. Ele disse que não vai deixar para os filhos, porque os filhos precisam seguir seus próprios caminhos e trabalhar. E o mesmo entendimento tem a Charlize Theron. Eu não sei se vocês vão lembrar dela. Ela fez também vários filmes de sucesso, é uma atriz já veterana, pode-se dizer assim, que ela tem 51 anos, e é uma atriz sul-africana, muito bonita, e ela também disse que ela não vai sustentar os filhos até o fim da vida, né, como ela falou, para sempre, né? Ela tem dois filhos, ela tem uma menina, acho que de 12, um menino de 9, uma menina de 9, um menino de 12, que eles precisam trabalhar. Então aí isso gera uma certa polêmica, né? Porque as pessoas vão se perguntar, pô, mas eles têm uma fortuna incalculável para muitas gerações. Mas eu acho que a questão não é essa, né? Eu acho que é tanto ele como pai, quanto a Charlize, tanto Jack Chan como pai, quanto a Charlize como mãe, eles querem que os filhos cresçam, né? Por conta própria. Porque é muito fácil deixar 2 bilhões de reais, que isso dá 400 milhões de dólares, e ela também tem uma fortuna considerável de 1 bilhão de dólares, né? 1 bilhão de reais. Então, eu queria saber assim, o que que os amigos acham disso, né? Se estão certos, estão errados, estão agindo, sei lá, estão agindo de maneira, assim, vamos colocar como cruel com os filhos, né? Então, saiu agora essa semana essas notícias desses dois atores aí que não querem. Não é que eles não querem deixar, eles querem que os filhos trabalhem, que os filhos cresçam, mas por mérito próprio. Eu acho que aqui nesse caso não é o dinheiro que conta, né?
1: Pois é, a gente vai ter que, porque é, tipo assim, é uma tendência, né? Não é apenas no mundo de Hollywood ou no mundo dos famosos de Hollywood, também o Mark Zuckerberg já falou isso, disse que vai doar a maior parte do seu dinheiro para projetos sociais. É, outros também que já são conhecidos, milionários, bilionários, dizem a mesma coisa. O Bill Gates, que é o cofundador da Microsoft, ele disse que vai deixar só 1% do seu dinheiro para os filhos. E veja, 1% da Microsoft é 600 bilhões de reais. Então, ele vai doar o resto para uma instituição filantrópica. É, sabe? Então, me parece que isso é exatamente o resultado de um excesso, né? O Elton John, ele também disse que vai deixar os filhos numa situação confortável financeiramente, mas não vai deixar com toda a fortuna que ele tem. Ele tem um patrimônio de 3 bilhões e quase 200, 3, mais de 3 bilhões de reais. O Mick Jagger também diz a mesma coisa. Ele diz que não vai deixar os bilhões que ele tem para os filhos viver, para os seus 8 filhos. Ele estava falando do Jack Chan, né? Eu sou fã do Jack Chan. Ele também não vai deixar o dinheiro para o filho, para os filhos, que eles vão ter que acumular, né? E assim, eu acho que deve ser muito complicado tu ganhar tanto dinheiro assim, depois não saber nem o que fazer com ele, porque ao invés deles terem, tipo assim, guardado tanto dinheiro, eles poderiam ter ido na África ajudar vários países lá, ter escola, ter hospitais. Eles poderiam ter patrimônio, um patrimônio natural para deixar para os filhos, e poderiam ter ajudado o mundo inteiro, porque na verdade esses caras são máquinas de fazer dinheiro. Esses caras têm 1 trilhão, têm 1 bilhão, assim. Aí depois eles, ah, porque meu filho, porque então meu filho, quer dizer, que moral de cueca é essa? Entendeu? Vai, aproveita, tem bastante dinheiro, vai lá nos lugares mais pobres do mundo e faz ajuda imediata. Vai, agora, eu tenho dinheiro, eu quero fazer agora. Não vai ser quando eu morrer, nem depois que eu morrer, eu vou fazer agora, eu tenho dinheiro. E tem vários desses caras aí que têm projetos que estão funcionando. A própria, essa que se apresentou agora aí, acho que foi o Ricardo que nos contou ontem, que ela tem um projeto de escolas na Colômbia, não foi? A Shakira? Então, assim, me parece que esses patrimônios todos acumulados, que daí o cara aparece, ah, eu tenho um patrimônio de não sei quantos bilhões, e agora eu não vou deixar para minha filha porque minha filha é gay, eu não vou deixar para meu filho porque meu filho se meteu com droga, quer dizer, então é um idiota, né? Se tem todo esse carinho, se tem toda essa consciência de saber usar as coisas de uma forma inteligente, por que que ele já não faz agora? Eu não sei exatamente o que, porque não sou eu que vou saber. Mas por que que não faz agora? Ah, eu quero que meu dinheiro tenha uma utilidade bem, né, muito legal. Então, eu vou lá na África, eu vou na América Latina, eu vou na Oceania, eu vou não sei aonde tem um bolsão de pobreza, eu vou chegar lá e vou dizer, o que que vocês precisam aqui? Ah, nós precisamos de tal coisa, então manda ver, vai fazer. Não vai ter nenhum governo que vai dizer, não, eu não quero teu dinheiro, vai embora daqui, bobo, feio. Não vai, todo mundo vai aceitar. Mas fica fazendo essa onda, assim, sabe? Não vou deixar para meu filho, porque meu filho se envolveu com droga. Não vou dar para minha filha, porque minha filha é lésbica. Ah, puxa vida, né? Não são o Sting também, tem um patrimônio aí de 2 bilhões? Né? E vai deixar para os filhos fundo fiduciário. E diz que os filhos precisam trabalhar. Por que que não botaram os filhos já aí fazer algum tipo de trabalho? Sei lá, já que tem tanta grana assim, vai fazer um trabalho coletivo, vai fazer um trabalho de amizade, um trabalho bacana, tipo a Madre Teresa de Calcutá em algum lugar. Mas não, é muito bacana pintar assim, aparecer numa foto dizendo, ai, eu, meu dinheiro que eu ganhei, não vou deixar para o meu filho. Babaca. Para mim, um grande babaca. Mas também isso não muda nada. O fato de eu considerar uns babacas não muda nada. Imagina se todo esse povo aqui, só numa tacada, eu abri aqui o assunto, eu peguei aqui de cara ricos que não vão deixar fortuna nem herança. Bilionários que não vão deixar fortunas para os filhos. Aí aparece aqui. Se todos esses aqui juntinhos da Silva se juntassem e resolvessem acabar com a fome no mundo, você imagina como as coisas poderiam já se encaminhar. Resolver não vai. Não sou enorme, não sou tão ingênuo achar que vai resolver. Não vai. Mas poderia ficar encaminhado. Sabe? Basicamente isso, né? A cada nova lista de bilionários divulgada, com as maiores fortunas do mundo, alcançando dezenas de bilhões de dólares, há o pensamento comum de que ninguém mais precisará trabalhar nessa família. No entanto, é justamente disso que esses pais bilionários discordam e querem refutar para as realidades de seus filhos. Aí tu vê ali a filha do Elon Musk, que não pensa como ele e tal, e aí tem toda, é tudo um furdunço. Na verdade, é tão barraqueiro quanto o cara que mora lá na vila. Se fez alguma coisa que ele não gosta, ele já tira da herança, já tira o dinheiro, sabe? Não vai mais morar no barraco, agora vai ter que te virar sozinho, tu vai ter que aprender. Então, o ser humano é igual em qualquer situação. A diferença é o endereço, a diferença é a conta bancária, a diferença é muitas vezes a estética, né? Porque você sabe que não existe ninguém feio. A gente sabe que a pessoa é feia porque é pobre. Porque se a pessoa tem grana, ela vai ficar bonita. Ah, então, a diferença é a estética, cara, a roupa que usa. Então, mas a essência é a mesma. É aquele gurizinho, já, ah, tu não fez, meu filho não fez o que eu queria. O meu filho é bobo, então eu não vou dar o meu dinheiro para ele. É uma coisa infantiloide, primitiva. Esse planetinha aqui, olha, eu vou te contar, né? Não é fácil conviver com a gente aqui. Não, porque eu também tô nessa, né? Tô exatamente dentro da mesma da mesma prateleira. Estou na mesma prateleira. Os ricos, por exemplo, vocês pensam, por acaso, que o rico, o bilionário, ele se interessa pelo que eu estou fazendo, pela minha dificuldade? Ele não se interessa, nem sabe que eu existo. É como se, de repente, eu querer que eu me interessar em saber o que é a formiga do formigueiro ali do quintal está precisando. Não estou nem aí para a formiga do formigueiro do quintal, entendeu? Se eu ver, se eu assistir que está acontecendo uma tragédia ali, eu vou olhar e dizer, ah, que horrível, vamos tirar isso aqui daqui, vamos ver se a gente agir. Mas é só isso que eu vou fazer. Eles estão interessados nos coleguinhas deles, nos ricaços. Tanto que hoje estão fazendo aqueles bunkers no planeta inteiro, esperando o fim do mundo. Tem bunkers espalhados no Brasil, no mundo inteiro, que os super ricos estão fazendo. O Elon Musk, por exemplo, ele quer ir pro Marte. Agora quer ir para a Lua. Até acho que, eu sinceramente acho que o Elon Musk, ele quer ir para Marte porque ele quer voltar para casa. Tem a impressão que ele deve ter tido uma experiência de, sabe, ele viveu lá. E ele tem, porque ele realmente tem uma obsessão pelo assunto, obsessão, e o trabalho dele é magnífico nesse sentido. Pode ser condenável, não estou dizendo que ele é um santo, mas o que ele faz é louvável. E outra coisa, né? Se tu prestar atenção, ele é uma porta, é um portal para a gente saber o que que os milionários estão fazendo. Tudo que eles estão fazendo, ele vai lá nos canais dele e conta. Ele vai lá dar as entrevistas dele e conta. Essa coisa, por exemplo, da inteligência artificial e dos robôs, nossa, o que tu pode aprender acompanhando só o que é falado pelo Elon Musk é incrível, porque ele tem essa característica, ele ajuda a gente a saber o que eles estão fazendo, entendeu? Tem dados assim inacreditáveis a respeito do que está sendo feito nessa questão, né? De transformação, de uso, do que realmente eles estão fazendo. Na área, por exemplo, da robótica, é incrível o que já tem praticamente pronto para ser colocado à disposição e para muita gente comprar, né? É muita coisa, não é pouca coisa não, viu? E ele é o canal para a gente saber. Ele é realmente o canal para te saber o que está sendo feito, né? O que, inclusive, tem um canal aqui que eu sigo. Olha aqui, ó. O que o Elon Musk tá falando nesse sentido, né? Que é muita coisa mesmo. Vale a pena a gente seguir para conhecer, para saber o que está sendo feito, etc. e tal, né? Ele está criando um mundo novo, praticamente. Muito importante, muito bom da gente acompanhar. Mas aí cada um faz aquilo que acha melhor, né? Aquilo que gosta realmente para poder entender e a maneira como as coisas vão se desenvolvendo no dia a dia, né? Atenção! Atenção! Vai ter um encontro entre Lula e Trump, quinta-feira. Vai ter um encontro e aqui a amiga está perguntando sobre qual é o grande tema que eles vão abordar. Eu te diria que aquilo que está acompanhando, aquilo que está saindo na imprensa, não é exatamente isso que vai ser abordado, entendeu? Quer dizer, esse encontro entre Lula e Trump, ele foi mais ou menos, quase que foi tirado a meio fórceps, né? Porque não estava marcado, não tinha nada marcado, e de repente, do nada, chegou o dia e chegou a hora. A agenda marcada está para quinta-feira, o encontro é considerado estratégico, a relação comercial, o investimento entre os dois países está na ponta da linha. O Geraldo Alckmin, ele já está destacando a importância do diálogo e a busca de oportunidades com os Estados Unidos, né? Então, nós vamos ter que esperar para saber, porque o que que os Estados Unidos podem estar interessados? Nas terras raras, no petróleo, na água, nas riquezas minerais do Brasil. Ele não está interessado nem no Lula, nem em mim, nem em ti. Com certeza que não. Ele está interessado em roubar alguma coisa daqui, porque eles só fazem roubar. A única coisa que eles fazem quando olham para fora da janelinha deles é roubar. Vou roubar na Venezuela, vou roubar no Irã, vou roubar na faixa de Gaza, eu vou roubar nas Ilhas Gregas, vou roubar. Então, se ele está querendo vir para cá e conversar, eu espero que o Lula chegue lá cheio de cadeados, entendeu? Para conversar com ele, dizendo isso aqui pode, isso aqui não pode, isso aqui vai, isso aqui não vai, isso aqui pode ser negociado, isso aqui não, que vá, porque o encontro dele com qualquer outro presidente de qualquer outra nação significa que ele está querendo levar vantagem, que ele está querendo roubar alguma coisa. Porque a história desse país, dos Estados Unidos, é uma história de roubo, é uma história de invasão, de assassinato e de roubo. E não dá para dizer o contrário, né? Infelizmente. A gente pensa, né? Vai ter alguma coisa, vai acontecer de bom, mas só que não é assim. As coisas não acontecem desse jeito mesmo, né? Mas vai acontecer a reunião entre o Trump e o Lula amanhã. Lula embarca para Washington para se reunir com Donald Trump. Essa visita está sendo especulada há meses, né? O líder brasileiro já fez várias críticas à questão militar dos Estados Unidos, também Israel. A gente está com um cidadão brasileiro preso, sequestrado por Israel. Então, vamos ver o que vai acontecer. É claro que pode haver alguma armadilha lá na Casa Branca. Aconteceu com o Zelensky, aconteceu com aquele sul-africano. Então, acho que tem que ir com muita tranquilidade, mas, de toda maneira, né, nós temos que saber que não é confiável. Tu não tá te encontrando com uma pessoa confiável. Então, tem que ir com um pé atrás e o outro também, né? Pelo menos a gente sabe que é uma maneira de tu te proteger, né? Vai com um pé atrás e o outro também. Nós temos agora 11 horas com 17 minutos. Que dia bonito esse. Que coisa boa, né? Puxa vida. A vida pra gente pode ser bem melhor e será. Aliás, tem uma música que a nossa amiga Vera Lúcia me mandou, que é com a Maria Bethânia. E acho que tá na hora da gente ouvir, porque realmente é uma prece. E sempre que é uma prece, a gente tem que dar prioridade, né? Na voz de Maria Bethânia e Fernando Pessoa.

Senhor, que és o céu e a terra, que és a vida e a morte, o sol és tu, e a lua és tu, e o vento és tu também. Onde nada está, tu habitas. Onde tudo está, o teu templo, eis o teu corpo. Dá-me alma para te servir e alma para te amar. Dá-me vista para te ver sempre no céu e na terra. Ouvidos para te ouvir no vento e no mar, e mãos para trabalhar em teu nome. Torna-me puro como a água e alto como o céu. Que não haja lama nas estradas dos meus pensamentos, nem folhas mortas nas lagoas dos meus propósitos. Faze com que eu saiba amar os outros como irmãos e te servir como a um pai. Minha vida seja digna da tua presença. Meu corpo seja digno da terra, tua cama. Minha alma possa aparecer diante de ti como um filho que volta ao lar. Torna-me grande como o sol, para que eu te possa adorar em mim. Torna-me puro como a lua, para que eu te possa rezar em mim. E torna-me claro como o dia, para que eu te possa ver sempre em mim. Senhor, protege-me e ampara-me. Dá-me que eu me sinta teu. Senhor, livra-me de mim.

0: Senhor, livra-me de mim. Que incrível isso. Que reconhecimento, né? Em que momento que tu te despe de toda a tua arrogância de achar que tu sabe, que tu está certa, que tu é que sabe a verdade. Livra-me de mim. É, porque sou o meu maior inimigo muitas vezes, com a minha inveja, com meu ciúme. As minhas frustrações, eu me torno uma grande inimiga de mim mesma, né? Incrível, incrível, amei demais. Obrigada, Vera. Vá, nossa, muito bom. Obrigada mesmo, né? Eu tenho aqui um material, os militares estão denunciando lá nos Estados Unidos, já que a gente está vendo aí o Trump querendo conversar com o Lula, né? Olha só.
1: Nos Estados Unidos registraram queixas formais denunciando que os seus comandantes estão dizendo que a guerra no Irã é parte de um plano divino para provocar o fim do mundo e a volta de Jesus. A Fundação pela Liberdade Religiosa Militar recebeu essas queixas de militares de todas as forças armadas. Uma dessas queixas denunciou um comandante que pediu para os seus oficiais falarem para as tropas que a Operation Epic Fury era parte do plano divino de Deus e que o presidente Trump foi ungido por Deus para acender o fogo no Irã e causar o Armagedom e marcar o seu retorno para a Terra. As queixas falam de uma euforia irrestrita de seus comandantes diante do que eles percebem ser chegada do arrebatamento. Isso, infelizmente, não é coisa de meia dúzia de maluco. O Instituto de Pesquisa de Religião Pública entrevistou mais de 22 mil pessoas em todos os 50 estados do país e descobriu que cerca de um terço dos americanos se identificam com ou são simpatizantes do nacionalismo cristão. Entre republicanos, o número é 56%. Entre evangélicos brancos protestantes, esse número é de 67%. Na Páscoa, na Casa Branca, o pastor Franklin Graham orou publicamente comparando o Trump à rainha Esther e disse que Deus levantou Trump para um tempo como esse, para derrotar o Irã. A conselheira espiritual do Trump comparou o Trump a Jesus.
2: You were betrayed and arrested and falsely accused. It's a familiar pattern that our Lord and Savior showed us.
1: Isso não é só religião na política, algo que não deveria ter, mas também é uma tentativa de transformar um estado laico num estado teocrático. E cada uma dessas coisas parece um deslize, um político religioso exagerado, mas tudo faz parte de um projeto de normalização dessas coisas. Eu não estou atacando uma religião. O ponto aqui é outro. Se a gente defende um estado laico para a gente poder ter liberdade para praticar as nossas ou qualquer religião, então o crescimento do nacionalismo cristão dentro do governo não deveria ser algo normalizado. Talvez isso passe despercebido pela maioria da população aqui, porque a maioria da população se identifica como cristão. Então soa familiar, aceitável. Mas se fosse qualquer outra religião influenciando decisões militares e a política de um país desse jeito, a reação seria a mesma? Não é isso que os Estados Unidos fala que está combatendo em outros países extremistas? Os Estados Unidos não foi fundado como um estado teocrático. Pelo contrário, muitos dos Founding Fathers desconfiavam da influência da religião na política. Alguns até queriam acabar com a religião no país por completo. E ainda assim, o que estamos vendo agora é uma aproximação cada vez maior e perigosa entre fé e o poder estatal, sendo tratado como algo comum, com muita gente agradecendo a Deus por isso. Mais de 200 militares nos Estados Unidos registraram queixas formais denunciando que os seus comandantes estão dizendo que a guerra no Irã é parte de um plano divino para provocar o fim do mundo e a volta de Jesus.
0: Quer dizer, se a guerra contra o Irã e etc. e tal trabalha em cima do fundamentalismo, teocrático xiita, dos muçulmanos, o que está acontecendo do lado de cá é exatamente uma outra coisa e absolutamente igual, tão insana e tão inconveniente, que não tem rigorosamente nada a ver, e que está acontecendo mesmo. E aqui nós estamos vendo, né? Nós estamos vendo dentro das forças de exército, da própria segurança pública, reuniões aonde os militares vão fazer orações e orações e orações. Quer dizer, há um movimento, entende? que é um movimento internacional que pode exatamente prever realmente uma guerra total, onde haja uma eliminação aí de uma quantidade X de pessoas para a implantação de um projeto que já está em andamento, que é o projeto do governo único mundial, né? É tanta coisa que acontece que a gente não pode nem dizer que isso é uma surpresa ou que a gente não imaginava que isso não fosse acontecer, etc. e tal. Mas vamos falar de uma coisa boa, porque eu preciso sair desse momento que a gente viveu agora. Tem um garotinho lá no interior do Piauí, lá de Capitão de Campos, que o nome dele é Heitor Luiz. E ele tá sendo visto e identificado e já conectado, inclusive com grandes organizações internacionais, já recebendo títulos e tudo mais. E é lá sozinho no interior, tem 11 aninhos, e ele está sendo observado por grandes institutos. Eu vou pegar pela metade aqui o tema, a gente vai junto, tá? Que o Conecta Piauí está nos contando.
3: Do Brasil. Tem coisa boa acontecendo no Brasil, gente. Ainda aos 9 anos, se tornou o primeiro piauiense aceito como sócio mirim da Associação dos Engenheiros do ITA. Depois de competir com cerca de 100 mil crianças e um processo seletivo de 2 fases. No meio de tudo isso, Heitor criou ainda um projeto compartilhando astronomia, uma forma de levar palestras gratuitas a escolas públicas e telescópio para praça pública em noites de superlua, para que qualquer pessoa que nunca teve essa oportunidade pudesse ver as crateras da Lua com os próprios olhos. O projeto Compartilhando Astronomia foi uma forma de lidar com o bullying. Heitor não esperou ter toda a estrutura e recurso para começar o que ele queria. Ele tinha um telescópio e uma praça e saiu para impactar vidas. E você? O que você ainda está esperando? Porque a gente fica muito bom, sabe, em criar razões para não começar. A gente sempre espera ter alguém ou mais tempo, mais dinheiro e acaba chamando isso de estratégia, quando na verdade talvez seja medo. Heitor precisou fazer vaquinha para ir pro Texas e competiu com crianças 4 anos mais velhas que ele e ganhou medalha. E na volta levou um telescópio para a praça porque achou que outras crianças mereciam ver o que ele via, mostrando tão jovem o seu potencial de liderança, de transformar vidas por meio do seu conhecimento. Às vezes a gente não precisa de mais recurso, de mais tempo, de mais estrutura ou mais certeza. A gente precisa parar de tratar o que a gente já tem como se fosse insuficiente. Liderar é desenvolver pessoas, mas antes disso, desenvolver a si mesmo e ter a coragem de não desperdiçar aquilo que você carrega aí dentro. O seu asteroide já está lá, falta você ir atrás. A NASA credenciou um menino de 9 anos do Piauí, mas o gesto mais impressionante veio depois. Heitor Luiz tem 11 anos, é autista e tem altas habilidades. Mora em Capitão de Campos, no Piauí, a 135 quilômetros de Teresina. Aos 7 anos, descobriu o ITA e decidiu que queria ser astrônomo e engenheiro aeroespacial ao mesmo tempo. Mas isso não era como uma fantasia de criança, mas como um plano mesmo. Aos 9 anos, ele foi reconhecido pela International Star Kids Awards como uma das crianças mais talentosas do mundo na categoria de ciência espacial. No mesmo período, a NASA o credenciou como cientista cidadão após ele identificar 3 asteroides num programa de caça de corpos celestes desenvolvido em parceria com o Ministério da Ciência e Tecnologia do Brasil. Tem coisa boa acontecendo no Brasil, gente. Ainda aos 9 anos, se tornou o primeiro piauiense aceito como sócio mirim da Associação dos Engenheiros do ITA. Depois de competir com cerca de 100 mil crianças e um processo seletivo de 2 fases. No meio de tudo isso, Heitor criou ainda um projeto Compartilhando Astronomia, uma forma de levar palestras gratuitas a escolas públicas.
0: Que maravilha, né? Que maravilha. Então, só para a gente sair um pouco daquela, né, daquele perfil de que é tudo tão tenso, é tudo tão denso, é tudo tão impossível, é tudo tão horroroso. É que não, né? É que não. É que a tendência é, geralmente, de dar mais espaço para a tragédia. Se tiver três notícias para colocar no ar, uma notícia é parecida com essa. A outra notícia é que caiu um avião. A outra notícia é que teve uma criança que foi estuprada. A tendência é dar mais destaque para o avião que caiu, porque é uma coisa que a pessoa imagina que ela podia estar ali, né? E também a questão da violência contra o... Porque todas as três são reais, mas nós ficamos nos apegando mais ao mal, nos apegando mais ao medo, porque é o medo que regencia a vida como nós estamos vivendo na sociedade que a gente construiu. O medo, tudo é, aqui é medo, né? A gente está com medo o tempo inteirinho. Aí a nossa amiga Lourdes aqui, que não é a Lurdinha, ela me pergunta bem, ela diz assim, ó, gosto muito quando tu falas sobre filosofia, menos quando tu falas sobre política, menos ainda quando tu estás falando sobre a humanidade. Fico tensa. Gosto quando tu fala sobre a filosofia una. Poderias pensar nisso, falar mais sobre coisas boas. Não é crítica, Bia. Só penso que eu fico melhor quando tu fala coisas importantes e não sobre a realidade do mundo, que é muito terrível. Eu fico com medo. Já tive até pesadelo, acredita, kkkkk. Então ela fala aqui, é muito longo o que ela me manda, tá? Então assim, ó, o que eu vou tentar aqui não me justificar? Não vou me justificar porque não precisa, né? Mas eu prefiro trazer coisas assim aleatórias e que são totalmente diferentes daquilo que geralmente a gente comenta e programas de rádio fazem, justamente para oportunizar que as pessoas pensem um pouco fora da caixa, pensem um pouco fora do comum, para olhar para o mundo como ele realmente é, todo cheio de possibilidades. O mundo tem tantas e tantas e tantas possibilidades, e nós, de uma certa forma, a gente vai ficando dentro de um... Parece que dentro de um chiqueirinho, assim, dentro de um... É aquele é nosso assunto, é o que a gente gosta, e nem sabe o que, que está acontecendo lá fora. E acho que nós podemos fazer isso, por quê? Porque nós estamos numa rádio web, não é uma rádio comercial. A gente não está aqui para fazer um jornalismo daqueles de academia, né? Nós não vamos procurar ganhar o prêmio Pulitzer, nós não vamos ganhar nenhum prêmio de jornalismo. Então, nós estamos de uma certa forma assim, é como se a gente estivesse num grupo de amigos apenas, tentando conversar os assuntos mais variados. E eu até peço que me tragam os assuntos, porque claro que se ficar só na minha escolha, eu sou uma pessoa chata, como todo mundo que eu conheço. Então, daqui a pouco, tu tá ali, né, de novo e tal, eu fico muito chato. Então, você pode me trazer assuntos interessantes para a gente poder alongar, abrir os nossos canais para pensar além do nosso cotidiano, para pensar nas coisas que estão acontecendo. E eu tô aqui para isso, exatamente para isso. Aliás, a Manaus existe para isso apenas, né? Particularmente, já sou uma pessoa aposentada, né? Poderia estar fazendo outra coisa, ganhando dinheiro, fazendo alguma coisa, prestando serviços, sendo assessora de alguma coisa, sei lá, né? Mas eu acho que fazer isso aqui para mim é 1 milhão de vezes melhor do que qualquer outra coisa, entendeu? E aí eu venho para cá todos os dias bater esse papo aqui, conversar, e quero ser companhia para as amigas e para os amigos que estão em casa, que estão aposentados também como eu. Quero ser companhia. Daqui ninguém vai sair formada em nada. A gente aqui vai sair informada de algumas coisas. Mas formada não, porque não é formação acadêmica, né? É só mesmo um bate-papo, uma conversa informal sobre as coisas que acontecem no mundo. E a gente vai procurando. Eu vou lendo, eu vou curtindo, eu vou dividindo, vou trazendo para cá coisas para a gente realmente acrescentar no nosso dia a dia. E lamento que tu não goste tanto assim, mas de toda maneira eu fico muito feliz de saber que tu tá na nossa companhia, né? Isso é muito bom. Isso é muito bom. Saber que a gente tá junto com outras pessoas e que nós estamos pensando juntos as coisas do dia a dia. Você quer saber uma coisa, por exemplo? Existe uma tese que está sendo levada adiante, que tem a ver, por exemplo, com o FMI. Já ouviu falar no FMI, Fundo Monetário Internacional? Bom, existe um homem chamado Peter Brabeck Letwitz. Vou pegar só Peter Brabeck, tá? Ele é o novo presidente do FMI. Ele foi diretor executivo do grupo Nestlé. E olha só, olha o que ele está dizendo. Presta bem atenção, porque isso são sinais. Sinais de coisas que têm muito a ver com a tua vida e com a minha. Ele disse assim, ó, a população deveria ter o uso de água limitado a 50 ou 100 litros de água. Não deveriam poder lavar o carro nem encher uma piscina. É preciso começar a pensar na água como um recurso. Este é Peter Brabeck, novo presidente do FMI, que foi diretor executivo do grupo Nestlé e afirmou que a água não é um direito humano, mas um recurso com o qual se pode, utilizar para ganhar dinheiro, basicamente, né? Então, eu acho que nós tivemos aqui um corte, né? Eu tenho que ficar atenta, porque de vez em quando, agora, por exemplo, ao que tudo indica, ocorreu um corte e uma parte do que eu falei ficou perdida, né? Vamos ver se as coisas estão voltando aqui para a nossa transmissão. É. Então, esse Brabeck, ele é o novo presidente do FMI. Ele acha que a água não pode ser visto como um produto de direito do ser humano. Ele tem que ser visto como um produto alimentício como outro qualquer, com valor comercial. Declarar a água como direito humano universal é algo extremista. Este capitalista não tem escrúpulo nenhum. Ele quer alimentar o uso da água para a população. Então, ele quer que a população tenha direito a 50 litros de água, por exemplo, por semana, por dia. Eu não sei quantos litros de água que eu gasto por dia, mas eu acho que é mais ou menos isso. Mas igual, eu tenho direito a isso, apesar de que eu pago por isso, né? É um capitalista que mora na Suíça. Ele está entre as 300 pessoas mais ricas da Suíça. Ele tem uma fortuna superior a 450 milhões de francos suíços. E ele diz que tu não pode lavar carro, que tu não pode arrumar tua casa, que tu não pode curtir a água, tu não pode usar a água, porque tu não tem direito. A água é um direito comercial. Só que ele tem uma jacuzzi na casa dele, na mansão dele. Entende? Ele deve mandar lavar os carros dele 3 vezes por semana, ele deve tomar jacuzzi com champanhe, né? Ou não sei. Mas entende? Quer dizer, nós estamos sempre sendo observados e existe uma elite mundial que olha para todos nós, que somos os seres humanos normais, entre aspas, da Terra, né? Classe média e tal, habitantes da Terra, porque a gente vive disso, e eles têm um olhar totalmente diferente, eles só pensam neles, mas são eles que mandam. E nós ficamos aqui, daí daqui a pouco aparece um louco, se elege e manda mudar totalmente a nossa relação com a água. A nossa talvez não, a gente vai morrer logo em seguida, mas dos nossos netos. É uma luta constante, por quê? Porque tem um grupo pequeno, altamente poderoso, que tem muito dinheiro e que eles lidam. E o que para eles é a maior arma que eles têm é a falta de informação da maioria absoluta do planeta. Como a maioria absoluta do planeta não tem as informações que até a gente tenta passar aqui, né, de um modo meio, a moda Miguelão aqui, mas a gente tenta passar essas informações, que são as informações que estão dando poder para haver um movimento muito grande nos próximos anos aí, onde muito daquilo que a gente conhecia como natural vai desaparecer e nós vamos ter um admirável mundo novo. E quem vai comandar vai ser a tecnologia. E muita gente que está agora, inclusive aqui comigo, não deve ser muita gente, mas tem, os nossos amigos e amigas, eles provavelmente têm uma parte desse conhecimento. Se eles forem falar ali com o parente, com a amiga, não sei o quê, eles vão ver que as pessoas não sabem nada. E isso é real o que está acontecendo. Em termos, por exemplo, de uso de computação, inteligência artificial e robótica, a situação fica cada vez mais impactante e nós sabemos praticamente nada. Quando daqui a pouco tu vai ver, as pessoas já vão estar com o seu robô em casa, já vão ter o robô trabalhando dentro de casa, as empresas que não estiverem com inteligência artificial vão desaparecer. Comer, porque quem trabalhar com inteligência artificial vai comer as empresas que não trabalhem com essa inteligência. A gente poderia estar fazendo isso. Está alienada. Tivemos uma outra queda agora. Né? Tivemos uma outra queda. Isso é meio significativo, assim, né? Porque quando eu começo com determinados assuntos, eu acho que eu mesma fico pensando que as coisas vão desaparecer, vão cair por aqui, né? Tem muita coisa nova que está acontecendo aí. Infelizmente, não tem. Se eu tivesse grana, se eu tivesse numa empresa maior, por isso que talvez eu não esteja e por isso que talvez eu não tenha, esses assuntos eles seriam cotidianos para as pessoas saberem o que está acontecendo. Sabe? Para as pessoas saberem o que está acontecendo. Em termos de... Só para ter uma ideia, tem uma empresa chinesa que já produziu, ele está produzindo, assim, ó, não é ficção científica, o nome dela é Agibot.
4: E a maioria das pessoas ainda não percebeu o tamanho disso. A empresa se chama Agibot. Eles saíram do zero para 10 mil unidades em escala industrial. Isso nunca tinha acontecido antes com robôs humanoides. Mas aí vem o problema. A maioria das empresas ocidentais ainda está debatendo se robôs humanoides são viáveis ou não. Enquanto isso, a China já está vendendo. E aqui vem o plot twist. Esses robôs não são protótipos de laboratório. Eles executam tarefas físicas reais. Manufatura, logística, operações de chão de fábrica. E o custo de produção está caindo igual o smartphone era lá nos anos 2000. E aqui vem o pulo do gato. Quando um produto tech atinge a escala de 1 milhão de unidades, o preço despenca. Foi assim com painel solar, com computadores, com bateria elétrica. Será igual também com robôs humanoides. Quero saber a sua opinião. Você acha que esses robôs vão destruir empregos ou criar novos mercados? Quem entender essa curva de custo agora vai sair na frente. Em negócios, em investimentos, em carreira. 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Uma única empresa da China acabou de entregar 10 mil robôs humanoides. Não é ficção científica, é 2026. E a maioria das pessoas ainda não percebeu o tamanho disso.
0: Entendeu? Porque é tipo assim, ó, eu tô aqui na minha vida, eu tô pagando minhas continhas, eu tô fazendo a minha coisa. Eu não sei o que vai acontecer. Meu filho vai saber, meu neto vai saber. Por que que nós aqui não podemos acompanhar as coisas que estão acontecendo? E aí ficar pelo menos... Como seres humanos inteligentes, sabedores do que está acontecendo. Ah, mas eu não posso mudar assim, mas tu pode pelo menos ficar atenta, saber o que está acontecendo, né? Então hoje nós já temos, e não é ficção científica, tem uma empresa nesse momento trabalhando com isso e produzindo esses robôs que daqui a pouco vão estar entrando em várias linhas de produção, que vão estar entrando em diversos setores, que hoje é cuidado pelos seres humanos. Não é à toa que o Elon Musk, comento isso, vou comentar sempre que eu puder, que ele está mostrando que realmente, né, o mundo está numa mudança bastante séria, bastante significativa, e que de alguma maneira nós poderíamos, pelo menos, tentar entrar nessa vibe e saber as coisas como elas realmente acontecem. É uma pena, tá? Eu sei, o assunto não é muito bom, o assunto é meio revoltante até às vezes, assusta, né, a gente a saber aquilo que realmente está acontecendo, que não é aquilo que acontecia em 1900 em 1990, em 1970, em 1980, quando nós éramos jovens, quando nós estávamos começando a nossa vida. E, pelo menos, quem sabe, né, levar a informação disso que está acontecendo para os nossos jovens das nossas famílias. Porque vai ver se daqui a pouco eles vão querer saber, né? Eles vão querer ter uma informação a respeito de como vai ser o mundo quando eles estiverem adultos. E vai ser o mundo das máquinas, vai ser o mundo da inteligência artificial, vai ser o mundo dos robôs. Porque antigamente, na nossa época, quando nós éramos piá, quando é que tu ia imaginar que a gente teria as redes sociais que nós temos hoje? Da onde passaria pela tua cabeça a ideia da internet? No entanto, hoje a internet está nas mãos das pessoas de todos os continentes, dioturnamente, funcionando. Existe uma teia em torno do planeta, oportunizando que todas as pessoas possam se comunicar ao vivo, a cores, imediatamente, coisa que quando nós tínhamos 15, 20 anos, era um sonho de verão. Ou então um sonho, sabe, tinha bebido alguma coisa e estava viajando. E, no entanto, hoje está acontecendo. Aí, quando tu fala que vai ser um mundo que vai ter robô, que vai ter inteligência artificial, que o mundo vai mudar, que está mudando, as pessoas podem achar que é pura fantasia, que é loucura, que é a teoria da conspiração, que não vai acontecer nada. Eu gostaria que fosse. Eu preferia que a gente continuasse andando a cavalo, sabe? E curtindo a vida como ela era no ano 1915 e que tivesse tudo bem. Eu preferiria que fosse assim. Mas ao que tudo indica, as coisas estão, tipo assim, saindo de um patamar para outro, né? Elas estão escalando. Há uma escala. Todos os meses, toda semana tem uma escala. E a gente fica no meio de tudo isso, né? Vamos dar uma conferida aqui para concluir nossa programação já. A gente já está chegando aí aos 50, né? Estamos chegando aos 50, hoje é terça-feira, dia 5/5. 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Qual era a música da Maria Bethânia que eu toquei? Foi a Vera Lúcia que nos mandou. A música chama Prece, Fernando Pessoa, na voz de Maria Bethânia. Linda, né? Foi a Vera Lúcia Santos que nos mandou. Tem que agradecer para ela, né? Porque essa colaboração sempre é super, super importante. Olha só, tô recebendo aqui um abraço da Mariline Pullman. Eu tava louca para saber dela, porque a gente não conversa, vai passando os dias. Eu quero saber como é que ela está, né? A Mariline Pullman, todos os meses, ela manda ali aquela lembrança para os amigos do financiamento coletivo. E então, vamos mandar para ela aí um grande abraço, agradecendo sempre para ela ser essa pessoa parceiraça, né? Está sempre junto com a gente, mas eu quero saber depois como é que ela está, né? Como é que ela está realmente. É, mas não é que a gente fica dias sem saber de algumas amigas? É brincadeira, né? É brincadeira. Bom saber, Marilene. Um grande beijo para ti. Sou muito agradecida pela tua parceria aqui com a Manaua. Sou mesmo muito grata por essa parceria. Porque essa memória com os ouvintes, com os amigos, é importante, né? É bem importante mesmo. 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Certíssimo? É isso mesmo, né? Que mais que eu tenho aqui? Eu vou dar uma passada, sabe aonde? Eu vou dar uma passada agora. Vai ser numa página de notícia. Só para a gente saber, né, o que está rolando por aí. O que está acontecendo por aí, quais são as manchetes, o que está sendo programado. Vocês viram aquele avião que caiu ontem lá em São Paulo? Que loucura, né? Quer dizer, tu está vivo agora, 3 minutos depois já era. Já aponta, já não é mais, né? É isso mesmo. O que, que tem aqui? 49% da população está endividada. Ontem, por exemplo, saiu uma matéria que me mandaram aqui, dizendo que os aposentados estão procurando emprego para melhorar a sua condição financeira. E eu respondi para a pessoa que sempre foi assim. Dificilmente tu encontra um aposentado, homem ou mulher, que não tente achar uma maneira extra de melhorar a sua condição e que não vai trabalhar com alguma outra coisa, com alguma venda, com algum artesanato, produzir alguma coisa, né? Não é de agora, não é do governo Lula que está acontecendo isso. Isso é bem, bem comum, sim. Agora sim, eu vou ver as manchetes aqui. É isso, bancos esperam ajustes para iniciar negociações. PT apostava em PL e PP para aprovar Messias. Não deu, né? O Lula sancionou aumento de penas para furto, roubo e mais. Vamos dar uma conferida nisso aqui. Né? Tem que aumentar a pena. E não tem que ter anistia, né? O presidente vetou trecho que aumentava a pena de roubo com lesão grave. Segundo Lula, o texto tornou a pena mínima do roubo qualificado superior à pena mínima prevista para o homicídio qualificado. Ah, isso aqui é muito bom. Essa atenção para não criar algumas coisas horrorosas, né? O presidente sancionou com veto a lei que endurece as penas para os crimes de furto, roubo, estelionato, receptação de produtos e roubo seguido de morte. A norma também trata de crimes virtuais, como golpe pela internet, fraude bancária, furto de celular e de animal doméstico. Além do aumento das punições, o presidente vetou o trecho que prevê aumento da pena de roubo de 7 a 18 anos para 16 a 24, quando o crime ocorresse com violência e resultasse em lesão grave. Tem que saber a origem desse veto, por que foi feito isso antes de já sair falando e dando opiniãozinha, né? Tem que ir devagar. Prisão em caso de furto, a pena é aumentada pela metade. Em caso de furto, a pena geral de furto passa de reclusão de 1 a 4 anos para de 1 a 6 anos.

passa de 2 a 4 anos. Fraudes eletrônicas e golpe. No crime de estelionato, agora a norma ainda cria a tipificação do estelionato qualificado por fraude eletrônica. Muito bom. Então, mudanças aí na legislação penal e que agora passa a ser lei porque o Lula, exatamente o Lula, acabou de sancionar essas leis, agora elas passam a estar vigindo, né? Passam a vigir. O que mais que nós temos aqui? Governo classifica, eleva a classificação de idade para YouTube. Um assunto, para quem gosta do assunto também, pode também buscar detalhes depois, né? Uhum. Não escrever à mão gerará crise de inteligência, diz especialista. Eu tenho essa suspeita, sabe? Aliás, deixa eu contar para vocês que qual foi a última vez que tu pegou papel, caneta e tentou escrever alguma coisa? Faz isso e me conta amanhã. Escrever assim uma carta. Me conta o que aconteceu. Porque hoje em dia nós digitamos, né? A gente passa o dia todo digitando. Ninguém mais pega papel, caneta e sai a escrever. É difícil. E o filho mais velho da deputada Heloísa Helena, de 42 anos, infelizmente veio a falecer. Tá certo? Olha só, segundo a Rede Sustentabilidade, partido do qual a deputada é filiada, o filho Sasha faleceu em decorrência de uma parada cardiorrespiratória. Lamentável, né? Ela já tinha aquela impressão assim de estar passando por uma situação muito difícil. E agora, então, vem a comunicação oficial da morte do filho da deputada Heloísa Helena. É difícil para uma mãe viver essa experiência. Vamos enviar para ela, né, um pouco de carinho assim, naquilo que a gente puder. E com tudo isso, né, gente, nós estamos chegando ao final aqui do nosso encontro. Quero agradecer a todos. Muito, muito obrigada. Desculpa qualquer coisa. Se acontecer alguma coisa aí, né, passa. Sinto muito. E se tudo der certo, eu pretendo voltar amanhã, a partir das 9 horas, para a gente estabelecer aqui um contatinho, um contato para conversar sobre a vida, tá bom? Lembrando sempre os amigos que isso é feito de livre, espontânea vontade, com muito carinho, muita vontade que tudo dê certo, para a gente saber o que está acontecendo nesse mundão de Deus aí, e quem sabe, né, sabendo o que está acontecendo, a gente possa passar por essas mudanças, porque elas vão vir, querendo ou não querendo, gostando ou não gostando, essas mudanças já estão ocorrendo, elas são uma realidade, né? E passar por essas mudanças, lembrando que tudo é passageiro, entendeu? Tudo é passageiro. O que a gente precisa é acreditar que nós temos capacidades e nós somos demais da conta. Nós somos inteligentes, nós somos corajosas, nós somos intrépidas, a gente tem vontade que as coisas funcionem, né? E lembrando sempre do Ho'oponopono, né? Usa o Ho'oponopono. Eu te amo, sinto muito, me perdoe, obrigada. Eu te amo, sinto muito, me perdoe, obrigada. Fiquem em paz, que se tudo der certo, eu volto amanhã e espero que você queira, né? Que eu esteja aqui contigo a partir das 9 horas, 9:10, por aí a gente está chegando, tá? Grande beijo, fiquem com a notícia e a música aqui, que o Jefferson Sampaio está sempre atento e deixa sempre rolando para a gente 24 horas aqui na nossa programação, né? Grande beijo e até amanhã.

0: 12:02.
1: As inscrições para o curso gratuito Jogos de Aposta, Cuidado na Rede de Atenção Psicossocial foram prorrogadas até 2 de junho. A formação é oferecida pela Fiocruz Brasília, em parceria com o Ministério da Saúde, para profissionais da saúde que lidam diretamente com os impactos desse fenômeno no dia a dia da população. Popularmente conhecidos como bets, os jogos de aposta fazem parte da cultura e do lazer de muitas pessoas, mas em alguns casos podem se tornar um problema que afeta a vida cotidiana, a saúde e as relações sociais. O curso é direcionado a profissionais da rede de atenção psicossocial e da atenção primária à saúde. As aulas são online, com carga horária de 45 horas. A coordenação é do Núcleo de Saúde Mental, Álcool e Outras Drogas, da Fiocruz Brasília, junto com o Departamento de Saúde Mental do Ministério da Saúde. A coordenadora pedagógica do curso pela Fiocruz Brasília, Olga Jacobina, reforça que a capacitação é fundamental para preparar os profissionais diante do avanço das apostas no Brasil e do aumento da procura por atendimento especializado.
2: Principalmente instrumentalizar esses trabalhadores para poder prevenir, cuidar das pessoas que estabelecem relações problemáticas com jogos de aposta, na perspectiva da atenção psicossocial de redução de danos, não no sentido de julgar ou trazer essas pessoas para um lugar de maior sofrimento, mas de acolhimento, poder orientar, cuidar e dar outras perspectivas de encaminhamento em relação a situações tão problemáticas que tantas famílias brasileiras vêm sofrendo, né?
1: Dividido em 4 módulos, o curso aborda desde a história dos jogos de aposta até os desafios atuais. O conteúdo inclui estratégias de prevenção, intervenções psicossociais e ações para fortalecer o trabalho em rede. Ao todo, são 20 mil vagas disponíveis em todo o país. A formação desenvolve habilidades como identificar comportamentos de risco, construir projetos terapêuticos, acolher famílias e atuar de forma integrada no território. Quem concluir o curso recebe certificado digital gratuito, emitido automaticamente pela plataforma. As inscrições podem ser feitas no site fiocruzbrasilia.fiocruz.br/cursos. Da Rádio Nacional no Rio de Janeiro, Tatiana Alves.
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5: 2 casos confirmados e 5 casos suspeitos de hantavírus no navio de cruzeiro de luxo que está parado no Oceano Atlântico perto de Cabo Verde. De acordo com a Organização Mundial da Saúde, 7 pessoas entre os 147 passageiros e tripulantes ficaram doentes desde o dia 1º de abril, quando o navio zarpou. 2 casos foram confirmados em laboratório e 5 ainda são suspeitos. 3 pessoas morreram, 1 está em estado grave e 3 apresentam sintomas leves. Os pacientes em tratamento ficaram isolados. 1 paciente britânico permanece em terapia intensiva na África do Sul. Segundo a agência Reuters, a maioria deles são britânicos, norte-americanos e espanhóis. A viagem começou na Argentina em março e o início dos sintomas aconteceu a partir do dia 6 de abril, com febre, sintomas gastrointestinais e pneumonia. O primeiro passageiro holandês morreu no dia 11 de abril. Ele foi desembarcado na ilha de Santa Helena com a esposa, acompanhando a repatriação. 3 dias depois, ela chegou a ir para a África do Sul, mas também faleceu. Um cidadão alemão morreu no dia 2 de maio. A empresa holandesa responsável pelo cruzeiro informou que trabalha para que os passageiros sejam desembarcados em Las Palmas ou Tenerife, ilhas espanholas perto da costa da África. O hantavírus é adquirido pelo ser humano principalmente pelo contato com a urina, fezes ou saliva de roedores, mas a transmissão de pessoa para pessoa já foi relatada em surtos anteriores. A OMS avalia como baixo o risco para a população mundial. Da Rádio Nacional em São Luís, Gabriel Correa.
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Eu tenho uma música que eu fiz com uma gaúcha, que aliás foi um presente de Deus, né? Um presente pra ela, um presente pra mim, e a gente sempre gosta de lembrar. Se liga aí, ó.

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0: 12:38.
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2: As florestas degradadas da Amazônia estão cada vez mais homogêneas e vulneráveis. Esse é o destaque de um estudo baseado em 20 anos de monitoramento que mostra que espécies raras e com funções específicas no meio ambiente estão sendo substituídas por espécies menos diversas. O estudo foi realizado por pesquisadores da Universidade de Yale nos Estados Unidos, do Instituto de Pesquisa Ambiental da Amazônia e da Universidade Estadual de Campinas, e foi publicado no final de abril em uma revista internacional. A pesquisa analisou uma área de transição entre a Amazônia e o Cerrado, no estado do Mato Grosso, para entender como o bioma reage às queimadas. A primeira constatação é que a floresta degradada não está sendo substituída por espécies típicas do Cerrado. Em vez disso, estão aparecendo árvores generalistas, ou seja, mais resistentes e que conseguem habitar diferentes biomas, explica o pesquisador e biólogo Leandro Maracaípes.
3: O que nós observamos foi um aumento significativo de espécies generalistas e que ocorrem em áreas de savana e floresta, o que evidencia muito mais uma homogeneização biótica que é conduzida principalmente pela redução da diversidade de espécies do que uma savanização propriamente dita.
2: O estudo também aponta que o interior das florestas degradadas recupera a estrutura após a suspensão das queimadas, mas, nas áreas de borda, em contato direto com pastagens e lavouras, a riqueza de espécies chegou a cair entre 25% até 46%. Leandro chama atenção para o fato de que a vegetação original não retornou, mesmo após 14 anos sem fogo.
3: A floresta que renasce, ela é diferente da original, com menor diversidade de espécies e também uma maior vulnerabilidade em um novo evento de fogo, caso ele ocorra, e também elas estão operando nesse limiar muito perigoso a eventos severos de seca. Essa alta resiliência florestal não significa que essas florestas tropicais estão bem ou que elas se recuperarão sozinhas, né?
2: A pesquisa destaca ainda a função dos animais para a regeneração. Plantas, macacos e aves atuam como agentes responsáveis pelo reaparecimento da vegetação especialista, com madeira mais densa e vida longa, essenciais para a captura de carbono e para a regulação hídrica. Com produção de Luciene Cruz, da Rádio Nacional em São Luís, Gabriel Corrêa.

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0: Crianças, gestantes e idosos que ainda não se vacinaram contra a gripe devem comparecer aos postos de saúde para se imunizar antes do inverno. O alerta é do governo federal para ampliar a proteção, uma vez que a circulação da influenza começou mais cedo neste ano. Segundo o Ministério da Saúde, até meados de abril, o país registrou 5.500 casos de síndrome respiratória aguda grave por influenza e 352 mortes. A vacina é a principal forma de prevenção e está disponível gratuitamente no SUS para os públicos prioritários. Os imunizantes atuais contra a influenza reduzem hospitalizações, com efetividade de 30% a 40% entre adultos e de até 75% em crianças. Até agora, foram distribuídas mais de 17 milhões de doses do imunizante contra a gripe. Apesar da circulação do vírus antes do inverno, período de maior transmissão, a expectativa é de que o pico deste ano fique abaixo do observado no mesmo período de 2025. Em alguns estados, como Goiás, Mato Grosso do Sul, São Paulo e Tocantins, o número de casos já começou a desacelerar. Mas nas últimas semanas, 17 estados mantiveram a tendência de aumento de casos de influenza. A campanha nacional de vacinação segue até o dia 30 de maio, com exceção da região norte, onde vai ocorrer no segundo semestre. Da Rádio Nacional no Rio de Janeiro, Priscila Tereso.
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2: 13 horas e 13 minutos.
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1: 13 horas e 31 minutos.

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juventude que diz que quer tomar o poder? Vocês têm coragem de aplaudir este ano uma música, um tipo de música que vocês não teriam coragem de aplaudir no ano passado? São a mesma juventude que vão sempre, sempre matar amanhã o velhote inimigo que morreu ontem? Vocês não estão entendendo nada! Pessoa. Eu hoje vim dizer aqui que quem teve coragem de assumir a estrutura de festival, não com medo que o senhor Chico de Assis pediu, mas com a coragem, quem teve essa coragem de assumir essa estrutura e fazê-la explodir, foi Gilberto Gil, e fui eu, não foi ninguém, foi Gilberto Gil, e fui eu. Vocês estão por fora, vocês não vão vencer. Vocês são iguais, sabe a quem? Aqueles que foram na Roda Viva e espancaram os atores. Vocês não diferem em nada deles. Vocês não diferem em nada. E por falar nisso, viva Cacilda Becker! Viva Cacilda Becker! Estou comprometido em dar este viva aqui, não tem nada a ver com vocês. O problema é o seguinte. A música brasileira, fazer americana. Mas eu e Gil já abrimos o caminho. O que é que vocês querem? Eu vim aqui pra acabar com isso. Eu quero dizer ao júri, me desclassifico. Eu não tenho nada a ver com isso. Nada a ver com isso. Gilberto Gil, Gilberto Gil está aqui comigo pra nós acabarmos com o festival, com toda a imbecilidade que reina no Brasil, pra acabarmos com isso tudo de uma vez. Nós só entramos em festival pra isso. Não é, não é fingimos. Festival não. Ninguém nunca me ouviu falar assim. Entendeu? Só quer dizer isso, baby. Sabe como é? Nós, eu e ele, tivemos coragem de entrar em todas as estruturas e sair de todas. E vocês, se vocês forem, se vocês em política forem como são em estética, estamos feitos. Me desclassifiquem junto com o Gil, junto com ele, tá entendendo? E contra vocês, nessa! O júri é muito simpático, mas é incompetente. Deus está solto.

0: me dê um beijo, meu amor. Eles estão nos esperando. Os automóveis ardem chamas. Derrubar as prateleiras, as estantes, as estátuas, as vidraças, louças, livros, sim! E eu digo sim! E eu digo não ao não! E eu digo proibido, proibir, fora do tom, sem melodia, como é, júri? Não acertaram, qualificaram a melodia de Gilberto Gil? Ficaram por fora, Gil fundiu a cuca de vocês, hein? É assim que eu quero ver. Chega!
1: A prisão do ativista brasileiro Thiago Ávila e do espanhol palestino Saif Abubakeshe foi estendida por mais 6 dias, até domingo às 9 horas da manhã, pela justiça israelense. A audiência foi nesta terça-feira. A informação é da ONG de Direitos Humanos Adalá, que atua em Israel, e foi publicada na página da Flotilha Global Summit. De acordo com o informe, as advogadas que representam os ativistas afirmaram na audiência que as acusações não têm fundamentos nem elementos que sustentem a detenção contínua. Na audiência anterior, foi apresentada apenas uma lista de supostos crimes como apoio à organização terrorista. A equipe de defesa ressaltou que não existe ligação entre o fornecimento de ajuda a uma população civil por meio de uma flotilha humanitária e qualquer organização terrorista. Além disso, como eles foram sequestrados a mais de 1.000 quilômetros de Gaza e não são cidadãos israelenses, a legislação israelense não se aplica a eles. Apesar disso, o juiz decidiu pela prorrogação com base em provas sigilosas que não foram apresentadas à defesa, afirmou a ONG. As embarcações da missão humanitária foram interceptadas por Israel em águas internacionais na última quarta-feira, nas proximidades da Grécia. Thiago Ávila e Saif Abubakeshe foram levados para a prisão em Ascalon, cidade na costa de Israel, próxima à fronteira norte de Gaza. Os relatos são de que sofreram tortura e espancamentos. Há uma campanha nas redes sociais para que cidadãos do Brasil, Espanha e Suécia, Saif também tem cidadania sueca, pressione Israel a liberar os ativistas. Em nota no fim de semana, os governos do Brasil e da Espanha condenaram o sequestro de 2 cidadãos em águas internacionais por parte do governo de Israel e exigiram a liberdade dos 2. Afirmaram que é uma ação flagrantemente ilegal e uma afronta ao direito internacional e configura delito nas respectivas jurisdições. Desde o início da invasão israelense em Gaza, em 7 de outubro de 2023, 72.615 pessoas foram mortas, 3 nas últimas 24 horas, e mais de 170 mil foram feridas, de acordo com o Ministério da Saúde de Gaza. Da Rádio Nacional em Brasília, Gabriel Brum.

0: 14 horas e 12 minutos.
1: O deputado estadual Tiago Rangel, do Avante, foi preso nesta manhã em operação da Polícia Federal contra fraudes na Secretaria Estadual de Educação do Rio de Janeiro. Ele é um dos 7 alvos dos mandados de prisão na quarta fase da Operação Unha e Carne, que apura crimes de corrupção em procedimentos de compra de materiais e de aquisição de serviços, como obras para reformas de escolas. Os agentes ainda cumprem 23 mandados de busca e apreensão na capital fluminense e nas cidades de Campos dos Goitacazes, de Miracema e de Bom Jesus do Itabapoana, na região noroeste do estado. Todas as ordens judiciais foram expedidas pelo Supremo Tribunal Federal. Segundo as apurações da PF, os suspeitos montaram um esquema de direcionamento das contratações realizadas por escolas estaduais para empresas previamente selecionadas e vinculadas à organização criminosa investigada. Além de organização criminosa, os envolvidos podem responder por peculato, fraude à licitação e lavagem de dinheiro. O gabinete do deputado estadual Tiago Rangel prometeu divulgar nota ainda hoje com posicionamento sobre a prisão do parlamentar. Também em nota, a Secretaria de Educação informou que está realizando uma revisão administrativa de todos os procedimentos relacionados às obras de manutenção e reparo nas unidades da rede estadual. Entre as medidas já adotadas pela pasta, está a definição de um teto de R$ 130 mil reais para intervenções classificadas como manutenção e pequenos reparos. A ação da Polícia Federal integra uma força-tarefa que tem como objetivo assegurar a atuação uniforme e coordenada da instituição na produção de inteligência e na repressão aos principais grupos criminosos no estado do Rio de Janeiro. Da Rádio Nacional no Rio de Janeiro, Priscila Terezo.

tinha suspirado, tinha beijado o papel devotamente. Era a primeira vez que lhe escreviam aquelas sentimentalidades, e o seu orgulho dilatava-se ao calor amoroso que saía delas, como um corpo ressequido que se estira num banho tépido. Sentia um acréscimo de estima por si mesma e parecia-lhe que entrava enfim numa existência superiormente interessante, onde cada hora tinha o seu encanto diferente, cada passo conduzia a um êxtase e a alma se cobria.

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A prisão do ativista brasileiro Tiago Ávila e do espanhol palestino Saif Abu-Keshek foi estendida por mais 6 dias, até domingo às 9 horas da manhã, pela justiça israelense. A audiência foi nesta terça-feira. A informação é da ONG de Direitos Humanos Adalá, que atua em Israel, e foi publicada na página da Flotilha Global Summit. De acordo com o informe, as advogadas que representam os ativistas afirmaram na audiência que as acusações não têm fundamentos nem elementos que sustentem a detenção contínua. Na audiência anterior, foi apresentada apenas uma lista de supostos crimes como apoio à organização terrorista. A equipe de defesa ressaltou que não existe ligação entre o fornecimento de ajuda a uma população civil por meio de uma flotilha humanitária e qualquer organização terrorista. Além disso, como eles foram sequestrados a mais de 1.000 quilômetros de Gaza e não são cidadãos israelenses, a legislação israelense não se aplica a eles. Apesar disso, o juiz decidiu pela prorrogação com base em provas sigilosas que não foram apresentadas à defesa, afirmou a ONG. As embarcações da missão humanitária foram interceptadas por Israel em águas internacionais na última quarta-feira, nas proximidades da Grécia. Tiago Ávila e Saif Abu-Keshek foram levados para a prisão em Ascalon, cidade na costa de Israel, próxima à fronteira norte de Gaza. Os relatos são de que sofreram tortura e espancamentos. Há uma campanha nas redes sociais para que cidadãos do Brasil, Espanha e Suécia, Saif também tem cidadania sueca, pressionem Israel a liberar os ativistas. O Itamaraty informou em nota que a embaixada brasileira em Tel Aviv presta assistência a Tiago, inclusive na forma de visitas consulares e de acompanhamento das audiências judiciais. O Ministério das Relações Exteriores do Brasil segue trabalhando para a liberação dele e da completa apuração das circunstâncias da detenção. No fim de semana, os governos do Brasil e da Espanha condenaram o sequestro de 2 cidadãos em águas internacionais por parte do governo de Israel e exigiram a liberdade dos 2. Afirmaram que é uma ação flagrantemente ilegal e uma afronta ao direito internacional. Desde o início da invasão israelense em Gaza, em 7 de outubro de 2023, 72.615 pessoas foram mortas, 3 nas últimas 24 horas e mais de 170 mil foram feridas, de acordo com o Ministério da Saúde de Gaza. Da Rádio Nacional em Brasília, Gabriel Bruno.

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0: Nós pagamos pau pra vocês.
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0: Depois de passar por Brasília, a exposição O Reinado do Riso estreia hoje na Caixa Cultural de Recife, em Pernambuco. A exposição mostra como o riso e o brincar ajudam a manter vivas as tradições populares. A mostra reúne trabalhos que dão um panorama da diversidade da cultura popular presente nas cinco regiões do país, tendo como recorte a presença do riso e da comicidade. São coleções de fantasias, mamulengos, fantoches, esculturas em madeira, pinturas e fotografias que registram como o riso e a brincadeira contribuem com a manutenção de festas como Carnaval, Folia de Reis, Bumba Meu Boi, Circo, Teatro de Bonecos, Literatura de Cordel, entre outras. Outra faceta da exposição é jogar luz sobre como a comicidade presente nas obras dos artistas são também uma forma de denúncia, resistência e crítica. Estão expostos trabalhos do pintor Bajado, do artista Julião das Máscaras, dos bonequeiros Silvio Botelho e Mestre Solon, as fotografias de Maria do Carmo Buarque de Holanda, que registram o Carnaval de Olinda de 1986. Outros nomes presentes são os artistas Neuza Leodora, Antônio de Oliveira, José Fernandes dos Santos, Manuel Batista, Sebastião Cláudio Borges, Zé do Lode, Abel Teixeira e Bill Bonequeiro. A exposição Reinado do Riso aconteceu pela primeira vez em 2012 no Museu do Folclore Edson Carneiro, no Rio de Janeiro. Este ano, a mostra ganhou nova expografia com curadoria do Centro Nacional de Folclore e Cultura Popular. Depois de Brasília e Recife, a expectativa é que a nova montagem circule até o final de 2028 pelas demais unidades da Caixa Cultural em Fortaleza, Salvador, Belém, São Paulo, Curitiba e Rio de Janeiro. Na capital pernambucana, as obras ficarão em exposição até o dia 5 de julho. Da Rádio Nacional em São Luís, Madison Euler.
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0: telefone.
1: É.
0: Pra agora eu teve um. Posso contar um outro telefone lá?
1: Menino.
2: 15 horas e 28 minutos.

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O deputado estadual Thiago Rangel, do Avante, foi preso nesta manhã em operação da Polícia Federal contra fraudes na Secretaria Estadual de Educação do Rio de Janeiro. Ele é um dos 7 alvos dos mandados de prisão na quarta fase da Operação Unha e Carne, que apura crimes de corrupção em procedimentos de compra de materiais e de aquisição de serviços, como obras para reformas de escolas. Os agentes ainda cumprem 23 mandados de busca e apreensão na capital fluminense e nas cidades de Campos dos Goitacazes, de Miracema e de Bom Jesus do Itabapoana, na região noroeste do estado. Todas as ordens judiciais foram expedidas pelo Supremo Tribunal Federal. Segundo as apurações da PF, os suspeitos montaram um esquema de direcionamento das contratações realizadas por escolas estaduais para empresas previamente selecionadas e vinculadas à organização criminosa investigada. Além de organização criminosa, os envolvidos podem responder por peculato, fraude à licitação e lavagem de dinheiro. Em nota, a defesa do deputado Thiago Rangel disse que ainda está se inteirando da investigação. No entanto, antecipou que o parlamentar nega qualquer irregularidade e prestará todos os esclarecimentos necessários nos autos. Também em nota, a Secretaria de Educação informou que está realizando uma revisão administrativa de todos os procedimentos relacionados às obras de manutenção e reparo nas unidades da rede estadual. Entre as medidas já adotadas pela pasta, está a definição de um teto de R$ 130 mil reais para intervenções classificadas como manutenção e pequenos reparos. A ação da Polícia Federal integra uma força-tarefa que tem como objetivo assegurar a atuação uniforme e coordenada da instituição na produção de inteligência e na repressão aos principais grupos criminosos no estado do Rio de Janeiro. Da Rádio Nacional no Rio de Janeiro, Priscila Terezo.

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0: 16h23.
1: Começa hoje no Amazonas uma ação do Sebrae Estadual voltada para microempreendedores individuais e aqueles que desejam empreender. O Feirão MEI 2026 segue até o dia 29 de maio, com mobilização em Manaus e também no interior, oferecendo atendimentos, cursos e orientações gratuitas, além de estimular a regularização dos empreendimentos. Em Manaus, o atendimento ocorre diariamente em diferentes pontos da capital, entre eles está a sede do Sebrae, na Sala do Empreendedor, localizada na Assembleia Legislativa, e na Secretaria Executiva do Trabalho e Empreendedorismo, na Galeria Mais, na Chapada. No interior, o feirão acontece em 9 escritórios regionais, nas cidades de Coari, Humaitá, Itacoatiara, Manacapuru, Parintins, Presidente Figueiredo, Santa Isabel do Rio Negro, Tabatinga e Tefé, e também em 59 salas do empreendedor em parcerias com prefeituras. Um dos destaques da programação do feirão será no dia 20 de maio, no SESI Clube do Trabalhador, em Manaus. Ao longo do dia, uma vasta programação vai orientar quem quer empreender ou quem está no mercado, com assessoria em várias etapas, da abertura à consolidação do negócio. Palestras com especialistas, cases de sucesso, orientação sobre crédito e gestão financeira com o Sebrae, networking com outros empreendedores do Amazonas, feira de oportunidades com fornecedores e parceiros, entre outras iniciativas, estarão disponíveis. Para este evento específico do dia 20, é necessário comprar o ingresso disponível na bio do Instagram do Sebrae do Amazonas, @sebraeam. Da Rádio Nacional em São Luís, Madison Euler.

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1: Fulminante.
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16 horas e 56 minutos.

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0: Com o tema No Trânsito, Enxergar o Outro é Salvar Vidas, a Polícia Rodoviária Federal lançou nesta terça-feira, em Brasília, a campanha Maio Amarelo. O foco é a proteção dos mais vulneráveis, como motociclistas, pedestres e ciclistas. A ideia é mostrar que a união de todos que fazem parte do trânsito é fundamental para a redução dos acidentes. Ou seja, mais empatia e mais respeito para diminuir as mais de 30 mil mortes no trânsito que o Brasil registra a cada ano. Ao longo de maio serão realizadas ações educativas e de fiscalização para tornar as vias mais seguras. O ministro da Justiça e Segurança Pública, Wellington César Lima e Silva, defendeu uma mudança cultural que comece nas escolas.
1: Nós achamos fundamental que a questão do trânsito seja tratada como mudança cultural. E para essa mudança cultural acontecer, é fundamental que cheguemos até os bancos escolares. Por isso, o Ministério da Justiça se empenhará, junto com o Ministério da Educação, em promover a inserção desses conteúdos, da preservação da vida, da valorização da vida no trânsito, no âmbito de todos os ciclos de ensino. Nós vamos verificar o que já existe hoje. Essa ideia foi cogitada aqui para aprofundar esses normativos, e mais do que presença de leis ou normas autorizando, é fundamental o compromisso político de fazermos isso.
0: Em 2025, o Brasil registrou nas rodovias federais mais de 72 mil acidentes e 6 mil mortes. Para reduzir esses números, o diretor-geral da PRF, Fernando Oliveira, defende uma mudança no comportamento dos condutores.
2: A segurança no trânsito, ela é de responsabilidade compartilhada, porque nenhuma polícia, nenhuma organização humana tem onisciência e onipresença. Então a gente precisa que a conduta dos usuários dos veículos e de todos os atores do trânsito no Brasil também sejam comprometidos com a preservação da vida. Porque são três comportamentos muito claros que aumentam o grau de sinistralidade dos acidentes: excesso de velocidade, ultrapassagem em local indevido e a associação, infelizmente, de álcool com direção.
0: Nos primeiros trimestres dos últimos 3 anos, houve queda geral de 2024 para 2025 nos registros de acidentes, feridos e mortos. No entanto, em 2026, os números voltaram a subir. De janeiro a março, foram 1.400 mortes, mais de 20 mil feridos e 17.500 acidentes. Da Rádio Nacional, em Brasília, Renato Ribeiro.

0: 18:07.
1: Inúmeros fatores associados ao trabalho, como exposição ao sol e a produtos químicos, podem contribuir para o desenvolvimento do câncer, uma das doenças que mais matam no mundo. Para identificar esses fatores de risco e contribuir para a adoção de estratégias de prevenção e controle, o INCA, Instituto Nacional de Câncer, lançou nesta terça-feira uma versão atualizada das diretrizes para a vigilância do câncer relacionado ao trabalho. Publicadas originalmente em 2012, as orientações foram atualizadas, passando de 19 tipos de câncer relacionados ao trabalho para 50. A revisão inclui novos agentes classificados como cancerígenos durante a rotina de trabalhadores em diversas áreas, como explica a epidemiologista do INCA, Ubirani Otero.
2: Foi feita toda uma revisão sistemática, vários agentes foram classificados, vários outros agentes químicos, físicos e biológicos foram classificados como cancerígenos.
1: Entre as mudanças está a inclusão da ocupação de bombeiro e do trabalho noturno, que podem levar ao desenvolvimento de cânceres, como o de mama e o de próstata. O Ubirani Otero destacou que a nova versão das diretrizes vai auxiliar os profissionais de saúde a identificar os tipos de câncer aos quais os trabalhadores foram expostos, por meio do histórico ocupacional, e ajudar no fortalecimento da vigilância dos casos de câncer relacionados ao trabalho.
2: A intenção dessa publicação é que ela sirva na prática, na rotina dos profissionais de saúde, para que eles possam identificar tipos de câncer, os agentes a que os trabalhadores foram expostos através do recordatório do histórico ocupacional e fazer a notificação no SINAM.
1: Ainda de acordo com a epidemiologista do INCA, o material também pode contribuir para a elaboração e o aperfeiçoamento de políticas públicas voltadas para a saúde do trabalhador. Com informações da Agência Brasil, da Rádio Nacional no Rio de Janeiro, Carolina Pessoa.

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0: Após reunião com centrais sindicais, o relator da PEC, que acaba com a escala 6 por 1, o deputado Léo Prates, do Republicanos, foi claro. Quer um texto de consenso que agrade empregados e empregadores e não descartou a discussão de um ponto ainda considerado polêmico, a compensação. Disse que essa parte depende do governo, mas que essa compensação pode ser bem-vinda.
1: Eu volto a dizer, qualquer tipo de remissão, ela é bem-vinda para coisas como essa. Nós já tivemos no Brasil remissões que, aí eu vou dizer no popular, não adiantaram para nada. E eu acho que o benefício social que isso pode trazer para as famílias, para as mulheres, para os jovens, para a construção do modelo de país, eu sempre tenho dito que vale a pena a gente pagar qualquer preço. Agora, isso depende do governo, isso não depende de mim. O que eu vou tentar trabalhar é para um modelo que a gente atenda ao que os sindicatos patronais consigam e ao que os sindicatos dos trabalhadores queiram.
0: Outro ponto em discussão é uma regra de transição. O relator tem dito que vai tentar chegar a um meio termo, nem tão longa que inviabilize o fim da 6 por 1, nem tão curta que não atenda a todos os envolvidos. O fato é que a comissão especial começou nesta terça-feira os trabalhos deliberativos, análise de requerimentos, de audiência pública e convite para ouvir o ministro da Secretaria-Geral da Presidência, Guilherme Boulos. A ideia é acelerar os trabalhos, tanto é que foram convocadas reuniões em vários dias da semana. Nesta quarta-feira mesmo, a comissão vai ouvir o ministro do Trabalho e Emprego, Luiz Marinho. Na quinta, começam as conversas nos estados. É o que explicou o presidente da comissão, o deputado Alencar Santana, do PT.
2: Paraíba, já no dia 7, é um pedido do presidente Hugo Mota, quer fazer a primeira no seu estado, na sequência, Minas Gerais, vamos ter São Paulo e Rio Grande do Sul. Amanhã já o ministro Marinho, semana que vem outros ministros, centrais sindicais, confederações empresariais. É um debate profundo que atinge e afeta, de uma certa maneira, toda a sociedade brasileira. Então, nós temos que ouvir o mais possível de pessoas para compreender.
0: As próximas semanas serão intensas. O cronograma é o seguinte: apresentação do relatório final, dias 25 e 26, na comissão especial, e votação em plenário no dia 27. Da Rádio Nacional em Brasília, Priscila Mazenotti.

0: 19:09.
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Os valores cobrados em moeda estrangeira para a emissão do passaporte brasileiro no exterior vão ser reduzidos à metade. A medida do MRE, o Ministério das Relações Exteriores, começa a valer no dia 1º de junho deste ano, em embaixadas e consulados brasileiros no exterior. Segundo a pasta, o objetivo é aproximar os valores lá de fora aos cobrados aqui no Brasil, ajudando quem tem dupla cidadania a manter em dia a documentação. De acordo com o MRE, o passaporte é documento essencial ao exercício de direitos fundamentais dos cidadãos brasileiros no exterior. Da Rádio Nacional em Brasília, Oussama El Ghawri.

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0: 19:43.
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2: Quatro brasileiros em campo logo mais pelas competições sul-americanas. Na Copa Sul-Americana, fase de grupos, daqui a pouco, 19:00, o Deportivo Riestra da Argentina recebe a equipe do Grêmio. No mesmo horário, só que no Uruguai, o Juventude pega o Atlético Mineiro. Já o Santos joga às 21:30 em Pedro Juan Caballero, no Paraguai, contra a equipe do Recoleta. Apenas um brasileiro joga hoje pela Copa Libertadores da América e fora de casa, jogo difícil, o Palmeiras encara daqui a pouco, 19:00, o Sporting Cristal do Peru. Destaque no clássico contra o Santos e também na Libertadores da América, o atacante Alan fala não só do jogo, como também da expectativa da Libertadores.
3: Ah, fico feliz por ter entrado e ter ajudado a equipe. É muito importante ficar no banco ali, ligado, atento no jogo. O Abel fala que mesmo quem inicia tem que estar sempre preparado ali para entrar, para mudar o jogo, e eu fui muito feliz nessa última partida. É sempre importante mudar a chave, a gente sabe que a Libertadores é um campeonato à parte, é um campeonato totalmente diferente. A gente sabe da importância. Então, se quer entrar ligado desde o primeiro minuto, a intensidade também é muito diferente. A gente preparou bem para o jogo e espero fazer uma boa partida.
2: Da equipe de esportes da Rádio Nacional, André Luiz Mendes.

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0: 20h14.
1: O turismo no Brasil tem vivido seu melhor momento. A afirmação foi feita pelo ministro do Turismo, Gustavo Feliciano, durante participação nesta terça-feira no programa Bom Dia Ministro, da IBC, Empresa Brasil de Comunicação. De acordo com Feliciano, somente no mês de março, o país recebeu 1 milhão de turistas estrangeiros, número 13% maior se comparado com o mesmo mês do ano passado. Além disso, conforme dados do novo CAGED, o Cadastro Geral de Empregados e Desempregados, 86 mil empregos com carteira assinada foram gerados no turismo em um ano no Brasil, totalizando mais de 2 milhões e 400 mil trabalhadores. O ministro destacou que o setor bateu recordes no primeiro trimestre deste ano.
2: O Brasil, nesse primeiro trimestre de 2026, bateu recorde na atração de turistas estrangeiros. Mais de 3 milhões e 700 mil turistas estrangeiros vieram ao país. Nós batemos recorde na movimentação doméstica, mais de 25 milhões de passageiros domésticos somente em 2026, aumentando o número que já era recorde em 2025. 86 mil postos de trabalho gerados entre março de 2025 e março de 2026. O setor do turismo é um dos setores que mais empregam no Brasil. Do lado do povo brasileiro, o turismo do Brasil tem vivido o seu melhor momento.
1: Ainda durante a entrevista, Gustavo Feliciano comentou sobre o guia lançado pelo Ministério do Turismo, que orienta mulheres que viajam sozinhas. O material foi elaborado em parceria com a ONU Mulheres, após uma pesquisa da pasta apontar que 60% do público feminino deixa de viajar desacompanhado por questões de segurança.
2: O guia, ele serve para orientar as mulheres para viajarem só, mas também ele serve para que os empreendedores do turismo, as pessoas que fazem o turismo também estejam preparadas, como hotéis, bares, restaurantes. Para exemplificar aqui uma coisa pouco que esse guia traz, uma mulher quando viaja só, a gente no guia orienta que o hotel ele coloque ela num quarto de hotel próximo de um elevador, ao invés de ser no fim do corredor, porque se acontecer alguma coisa, ela está mais perto de algum resgate.
1: O guia para mulheres que viajam sozinhas, que contém dados, análises e orientações, está disponível no site do Ministério, gov.br/turismo. Com supervisão de Bianca Paiva, da Rádio Nacional em Brasília, Vitor Mendes.
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1: Vinte horas e 48 minutos.
2: A cautela do Banco Central para reduzir os juros no país é justificada pela dificuldade em prever o que vai acontecer na guerra do Irã, avaliam especialistas. De acordo com a ata da última reunião do Comitê de Política Monetária, divulgada nesta terça-feira, em que a taxa básica de juros teve um corte de 0,25 ponto percentual, o ciclo de cortes na taxa de juros vai depender do desenrolar do conflito. A falta de clareza no futuro da guerra pede mais cautela, acredita o economista Hugo Garbi, professor da Universidade Mackenzie.
3: É melhor você manter a taxa de juros um pouco mais alta durante um tempo um pouco maior do que ter que reduzir e depois aumentar, né? Essa volatilidade ela acaba sendo ruim para a economia brasileira e para o mercado financeiro brasileiro. E também, por outro lado, a gente não sabe quanto tempo essa guerra, esse conflito vai durar.
2: O economista Werton Oliveira, do Conselho Regional de Economia da Paraíba, diz que é preciso mais tempo para avaliar como o petróleo, cada vez mais caro, vai impactar a inflação aqui.
4: Quando o preço do petróleo sobe 10%, há um repasse de X% na gasolina. Se o preço do diesel aumenta, o frete também costuma aumentar. Então há uma desancoragem das expectativas e, ao mesmo tempo, há uma difusão maior desse impacto na economia. Então, para a gente medir o peso dos juros nessa questão do choque de oferta, a gente tem que aguardar um pouco mais o desenrolar dessa guerra.
2: O Ayrton não vê uma pausa no corte dos juros básicos, mas uma redução no ritmo para monitorar os impactos da guerra.
4: Então, eu acredito que ele vai permanecer de maneira cautelosa e vai cortando 0,25 a cada reunião.
2: Desde que Estados Unidos e Israel começaram o conflito contra o Irã, no fim de fevereiro, fora a destruição e as vidas perdidas, o barril de petróleo saiu de 70 dólares antes do conflito para mais de 110 dólares atualmente. Da Rádio Nacional em Brasília,